0: 20h17.
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0: Vinte horas, 23 minutos. 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
1: 20 horas, 44 minutos.
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0: vai. Não.
1: 20 horas e 57 minutos.
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3: 21 horas.
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1: 21 horas, 21 minutos.

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1: 21 horas 43 minutos.
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1: 21:49.
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0: 21:59.
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2: 22 horas 25 minutos.

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1: 22 horas 44

0: 22:59.
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0: 23:01.
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6: Horas e 22 minutos.
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0: 23:29.
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9: Vinte e três horas, 45 minutos.
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1: 12:25.
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0: uma hora.
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2: Duas horas.
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0: 2:06.
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1: 2:18.
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0: 3 horas.
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0: 3 horas e 32 minutos.
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0: 3:44.
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0: 3:53.
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2: Quatro horas.
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0: 4:14.
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0: 4:40.
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0: 4:58.
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3: Bom dia, são 5:04. Vamos seguir com o nosso café. Amanhã é segunda-feira, dia 5 de outubro, 2026. Manhã já com céu nublado, 23 graus agora na capital do agro. Hoje, dia 5, comemora-se o dia de São Benedito. Hoje é dia mundial dos professores. Hoje também é dia nacional da micro e pequena empresa. Dia da ave, também é dia mundial do habitat. Aqui é o Fabiano Lins, chegando para ficar junto com você até às 6:30 da manhã. Com clássicos na nossa música sertaneja. Falando de clássico,
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1: Falcão, vamos recordar agora quando tudo começou pra nós.
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0: 5:20. Dilema de amor com trio Parada Dura. Clássico de 1980. Daquelas modas carregadas de sentimento, com aquela marca inconfundível de Barreirito, Crione e Mangabinha. É sertanejo raiz, nostalgia e história aqui no nosso Café Sertanejo. Ainda teve aqui o Felipe Falcão, que pena com a participação do Bruno e do Marrone. Não Amo Ninguém com Pedro Bento e Zé da Estrada e Cacique Pajé, Pescador Caprichoso. Abrimos essa segunda hora do café de hoje aqui com Craveiro e Cravinho, Chico Mineiro, clássico da nossa música sertaneja. É Café Sertanejo, especial dessa segunda-feira, dia 5 de outubro.
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0: Esse é o nosso Café Sertanejo com Lourenço e Lorival. O Telefone Chora. Essa é de 1991. Uma daquelas músicas que conta uma história de inteira e mexe com a emoção de quem ouve. O diálogo do telefone, dando ainda mais força à letra. Sertanejo nostálgico aqui no nosso café. Teve aqui ainda o Zé Mulato com o Cassiano. Recanto Sagrado, Tribunal do Amor com Milionário José Rico. Tudo isso aqui na sequência da melhor.
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5: 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Mais da metade desse volume teve origem em Mato Grosso.
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0: Zé Carreiro e Carreirinho, 15 minutos faltando para as 6 da manhã. Saudades de Araraquara. Essa relíquia de verdade com Zé Carreiro e Carreirinho é de 1952. Uma moda que carrega a saudade da letra natal, das estradas e de um amor que ficou para trás. Sertanejo nostálgico aqui no nosso café. Um bom dia aqui para Margarete, de Sinop. Deixou aquela mensagem de bom dia pra gente. Boa semana para você. O Adão também tá aqui ligado, deixou uma mensagem de bom dia. A Romilda no Mário Reiter, bom dia para você. O Juvenal no Jardim Califórnia, boa semana, tomando lá aquele chimarrão. O Marlon Binotti, família Binotti, uma excelente semana para todos nós, viu, Marlon? Um abraço. O Valdo também tá aqui ouvindo a gente. A Marlene Faganelli no Industrial, bom dia, minha querida. Uma excelente semana para você. Uma rápida pausa aqui do nosso programa. Já já tem mais clássicos. Na volta tem Filho Adotivo com Sérgio Reis e Filhos. Aqui, ó. 5h46, bom dia.
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0: 6:01. João Carreiro e Capataz, tá bagunçado, mas tem gerência. Essa lá de meados da década de 2000, e hoje a gente ouve com uma saudade ainda maior do eterno João Carreiro, que nos deixou em janeiro de 2024. Aos 41 anos, o artista se foi cedo demais, mas sua voz, suas modas e aquele jeito bruto e autêntico de cantar continuam vivos na história do sertanejo.
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6: A semeadura da soja para a safra 2026-27 já teve início em Mato Grosso. E até sexta-feira, 18 de setembro, havia atingido 1,15% da área prevista, conforme dados do Instituto Mato Grossense de Economia Agropecuária. O índice representa um avanço de 0,60 ponto percentual em relação ao mesmo período da safra anterior.
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0: Seis horas e 4 minutos, e amanhã de segunda-feira, depois de um fim de semana, estamos de volta, seguindo com o nosso café, hoje dia 6 de outubro, manhã de céu nublado, 23 graus na capital do agro. Até às 6:30 da manhã, vamos juntos por aqui, o Fabiano Lins, com o nosso café sertanejo de Paulo e Paulino.

0: Edson Hudson, somos assim, 6:15, fechando a nossa sequência. Teve Mato Grosso e Matias, sorte tem quem acredita nela. Amor de Primavera com de Paulo e Paulino, abrindo a última meia hora aqui do nosso café. Bom dia, Josonita, tudo bem com você? Lá no Monte Líbano, uma excelente semana. Um abraço, a gente vai pro intervalo, né, produção?
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0: É hora daquela mensagem de otimismo e reflexão. Tá chegando, pense nisso.
2: Está no ar. Pense nisso. A mensagem de otimismo e reflexão. Aceitação. Vai chegar um momento da sua vida que você vai estar diante de um espelho e pensar: putz, eu tenho mais passado que futuro. Isso acontece geralmente lá pelos 50 anos de idade. Então, o que fazer quando descobrimos que somos mortais? Que estamos mais limitados fisicamente? A memória começa a nos trair, a libido diminui, os cabelos ficam mais raros. Isso quando não resolvem simplesmente sumirem da nossa cabeça. O que fazer quando descobrimos que não temos mais o mesmo vigor sexual? A resposta-chave é aceitação. Quando você passa a aceitar, você começa a ter paz. Aceitar os seus limites, aceitar o tempo, aceitar que já passou a tua fase e que uma nova fase está começando. Você tem que entender que tudo muda, que o próprio universo está em constante mudança, em constante transformação. Gente que vai passando, gente que vem chegando. Ideias e conceitos que vão sendo ultrapassados e substituídos por novos vislumbres. Da mesma forma que chegamos com novas ideias, com o tempo, outros chegarão para nos substituir e levar adiante as mudanças que nós iniciamos. Mas talvez o que mais nos incomoda é que muitas vezes essas novas ideias são bem melhores do que aquelas que tivemos. Mas não deveríamos nos sentir incomodados, visto que é preciso que isso aconteça para que os nossos filhos e netos tenham um mundo melhor. Muito melhor que aquele que ajudamos a construir no passado. Há duas coisas que nos faz sofrer: o existir e o deixar de existir. Esse sofrimento acontece porque nós não aceitamos as ordens das coisas. Tudo na vida passa e muda, inclusive a nossa própria existência. Se você não aceitar isso, vai sofrer para burro. Você vai bater a cabeça, se descabelar, entrar em depressão e deixar de viver o que de melhor lhe resta da vida, sem frescuras e com muita simplicidade. Porque a simplicidade é o último grau da sofisticação. Se alguém lhe falar que você está velho, aceite. E diga para essa pessoa que ela vai ter que lhe aguentar, porque você vai cantar, andar de bicicleta, jogar seu charme para alguém, flertar com esse alguém. Outra coisa, quando você chegar aos 50 anos, baixe uma medida provisória, que passará a ser uma medida definitiva. Neste decreto, deixe bem explícito: daqui para frente serão os melhores anos da minha vida. Quando você decreta que de fato serão os melhores anos de sua vida, você começa a fazer que isso aconteça de verdade. Mas lembre-se, isso só começa a acontecer quando você tem a aceitação como a força motriz da sua vida. E não leve a vida muito a sério. Você não vai sair vivo dela. E quer saber de uma coisa? Vai ser feliz. E para encerrar o Pense Nisso, uma frase de John Lennon: Life is what happens to you while you make plans for her. Traduzindo: vida é o que acontece com você enquanto você faz planos para ela. Pense nisso, mas pense agora. Chegamos assim ao final de mais um Pense Nisso. 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
7: Os preços dos animais de reposição estão em alta em Mato Grosso e as fêmeas são destaque. A novilha, por exemplo, subiu mais de 4% em agosto e chegou a R$ 11,71 por quilo.
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6h26, aqui é o Eduardo Costa, me apaixonei. Vamos fechar nosso café de hoje. Café Sertanejo volta amanhã, na terça-feira, às 4 da madruga. Já já tem primeira página estadual, direto da capital Cuiabá. 7 horas tem primeira página local, aqui com a Tamara Figueiredo, a Beatriz Schaefer e a Janaína Oliveira. Às 8 eu volto com Manhã 89. E eu te espero, até lá.

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0: Segunda-feira, 5 de outubro de 2026. Otaviano Piveta, do Republicanos, é reeleito governador de Mato Grosso no primeiro turno.
1: Com 100% das urnas apuradas, ele recebeu mais de 1 milhão 128 mil votos.
0: Mauro Mendes, do União Brasil, Zé Medeiros do PL, são eleitos para as duas vagas no Senado Federal.
1: A disputa em Mato Grosso reuniu 10 candidatos.
0: Bancada de Mato Grosso na Câmara dos Deputados será 50% de renovação a partir do ano que vem.
1: Das 8 cadeiras em disputa, o PL ficou com a maior bancada ao eleger 3 parlamentares.
0: E ainda, Mato Grosso define os 24 deputados estaduais que vão ocupar a Assembleia Legislativa.
1: O Podemos garantiu a maior bancada na Assembleia Legislativa de Mato Grosso, conquistando 6 cadeiras no parlamento estadual.
0: Tem isso, tem muito mais. O Primeira Página começa em 1 minuto e meio.
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3: A cesta básica ficou mais barata em Cuiabá, mas o alívio pede um olhar mais atento. Segundo pesquisa da Conab e do Diese, o custo dos alimentos essenciais na capital de Mato Grosso caiu 3,37% em agosto na comparação com julho, chegando a R$ 851,57. A queda aconteceu em 25 das 27 capitais pesquisadas e em Cuiabá, 10 dos 13 itens da cesta ficaram mais baratos. Porém, mesmo com a queda em agosto, Cuiabá segue com a segunda cesta básica mais cara do país, atrás só de São Paulo. Na comparação com agosto de 25, o custo da cesta cuiabana ainda está 6,42% maior. E esse dado chama atenção justamente por onde estamos. Mato Grosso é o maior produtor de alimentos do Brasil, mas ainda industrializa pouco do que produz aqui dentro. Além de celeiro do mundo, o estado precisa e pode se tornar também o supermercado do mundo, transformar cada vez mais aqui os alimentos. Além do impacto no preço da cesta básica, esse processo de industrialização pode contribuir também de outras formas para a economia. Segundo estudo da CNI, a cada R$ 1 produzido pela indústria, outros R$ 2,40 são gerados na economia. Ou seja, mais indústria de alimentos significa mais emprego, mais renda e produtos chegando ao consumidor com menos custo agregado no caminho.
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0: Uma excelente semana para você. Bom dia, obrigado pela companhia. Na capital do estado, 25 graus a temperatura agora, máxima que pode chegar aos 32. Agora há pouco nós trouxemos os destaques locais, falamos do governo do estado, vagas do Senado, Câmara Federal, também da Assembleia Legislativa. Mas vale destacar que no Brasil nós vamos ter um segundo turno para a presidência da República. Flávio Bolsonaro e Lula vão se enfrentar no segundo turno. Flávio Bolsonaro festejou, diz que o Brasil quer mudança. O Lula fala em resultado inesperado e diz que o segundo turno é prova dos nove. Ainda na edição de hoje, nós vamos trazer toda a análise, toda a repercussão da eleição, desse domingo de votação, desse domingo de democracia em todo o Brasil. Eu sou Cleto Kipper e ao meu lado está Yasmin Oliveira. Muito bom dia.
1: Bom dia, Cleto. Bom dia para você, ouvinte. Excelente manhã.
0: Vamos falar sobre os fatos de hoje. Olha, hoje, 5 de outubro, Constituição Federal de 1988 completa 38 anos, hein? Data marca um dos principais documentos da democracia brasileira. Relembra direitos, deveres dos cidadãos.
1: O dia 5 de outubro também é dedicado às aves. A data chama atenção para a preservação das espécies brasileiras e para a importância de proteger os ambientes naturais onde elas vivem. Hoje também, Cleta, é dia do empreendedor.
0: Comemoração faz referência à criação do antigo Estatuto da Microempresa, da Empresa de Pequeno Porte. A data valoriza quem busca autonomia, cria negócios, gera empregos e movimenta a economia. É um dia para lembrar direitos, valorizar a natureza, reconhecer quem transforma ideias em oportunidades. Vamos lá, uma ótima semana para todos nós.
1: Começando então o nosso jornal, claro que o assunto de hoje é o resultado das eleições. Ontem nossa equipe esteve por aqui apurando, trazendo informações ao vivo para você na programação da Centro América Easy, também nas nossas plataformas, na TV, nos sites. Então, uma cobertura bem completa e agora a gente traz um resumo do que foi então o resultado de ontem.
0: É isso mesmo. Mato Grosso mantém tradição, né, de resolver a situação da eleição do governo do estado no primeiro turno. Otaviano Piveta, do Republicanos, foi reeleito governador. Com 100% das urnas apuradas, ele recebeu 1.128.099 votos, o equivalente a 60,7% dos votos válidos. Wellington Fagundes do PL ficou em segundo lugar, 430.442 votos, 23,19%. Doutora Natasha, do PSD, teve 281.548 votos, 15,17%. Rafael Milas, do Missão, somou 10.300 votos. Sargento Laudicério, do Agir, 3.210, e Maurício Coelho do Mobiliza, 2.694.
1: Piveta já estava no comando do estado desde março de 2026, quando assumiu o governo após a saída de Mauro Mendes. Ele havia sido eleito vice-governador em 2018 e reeleito em 2022. Agora, Piveta foi eleito diretamente pela primeira vez para o governo e vai comandar Mato Grosso no mandato de 2027 a 2030. Ontem à noite, logo após o resultado da eleição, o repórter José Pereira, da TV Centro-América, entrevistou o governador reeleito. Vamos ouvir um trecho dessa conversa.
2: As primeiras palavras foram de agradecimento. Agradecer a Deus por ter nos trazido até aqui e agradecer ao povo de Mato Grosso que nos confiou essa importante missão. Eu tenho agora o meu compromisso renovado com o povo de Mato Grosso e eu quero muito, nesses próximos 4 anos, fazer Mato Grosso ficar cada vez melhor, proporcionar a prosperidade para todos, melhorar a educação, melhorar a saúde, melhorar a infraestrutura e melhorar a segurança pública.
3: O que a população pode esperar de parcerias agora para o governo Piveta oficialmente?
2: Governo extremamente municipalista, cada vez mais fazendo valer o município, que é onde o povo vive, onde as pessoas moram, onde as pessoas têm suas necessidades. E a minha parceria com os municípios vai ser ainda mais acentuada. Nós vamos continuar melhorando a educação pública do estado de Mato Grosso, cada vez mais educação de nível médio, com ensino técnico para qualificar os nossos jovens, nossos meninos, moços e moças, para já terem o primeiro emprego logo na adolescência. E nós precisamos que o estado seja cada vez mais servidor. Uma temporada de novos investimentos em todas as áreas.
3: O que a população pode esperar dessa parceria também, enfim, do governo do estado com o novo senador agora também por Mato Grosso, Mauro Mendes?
2: Mauro no Senado vai nos ajudar muito a defender mais autonomia para os estados, melhorar o Código Penal, nós temos que melhorar as leis do Brasil, tem muita lei atrasada, muitas leis frouxas contra a criminalidade. Nós precisamos que o Brasil se una no combate contra o crime organizado, aproveitar a oportunidade que nós temos nessa eleição para definitivamente virar essa página da normalização da criminalidade. Nós temos que fazer um plano nacional para combater o crime organizado e é o momento de fazer isso. Eu acredito muito que o novo Senado da República vai estar imbuído dessa tarefa. O povo brasileiro e o povo mato-grossense não aguenta mais a criminalidade.
0: Nossa equipe também conversou com a vice-governadora eleita Gisela Simona.
4: Na verdade, a gente sentiu nas ruas esse acolhimento e hoje foi um coroamento aí de um trabalho que, na verdade, não foi, começou agora, é um trabalho de 7 anos e meio que está sendo feito no estado de Mato Grosso e o povo disse sim, o povo quer continuar, o povo quer continuar avançando. Eu acredito que hoje a gente tem a agradecer, a gratidão a cada mato-grossense que deu esse voto de confiança para viver da Gisela.
0: A gente também conversou com os outros candidatos, por exemplo, doutora Natasha, que após o resultado conversou com a imprensa e falou sobre a eleição.
5: Agradeço muito a todos aqueles que confiaram em mim, a todos aqueles que acreditaram na mudança, que Mato Grosso pode ser diferente. Quero agradecer imensamente a todos. Realmente muito difícil você estar aí concorrendo com duas figuras aí que estão há mais de 30 anos no poder, mas eu posso dizer que eu estou saindo dessa disputa com um coração muito feliz, muito leve, por ter feito aí o meu melhor. Eu dei o meu melhor e a vontade do povo é soberana. Sem sombra de dúvidas, a vontade é soberana. Mas para quem dizia que eu não ia sequer ser candidata, depois que eu seria puxado o meu tapete durante as convenções, eu acho que o resultado foi bom. Agradeço muito a todos aqueles que confiaram em mim, a todos aqueles que acreditaram na mudança, que Mato Grosso pode ser diferente. Quero agradecer imensamente a todos. Realmente muito difícil você estar aí concorrendo com duas figuras aí que estão há mais de 30 anos no poder, mas eu posso dizer que eu tô saindo dessa disputa com um coração muito feliz, muito leve, por ter feito aí o meu melhor. Eu dei o meu melhor e a vontade do povo é soberana. Sem sombra de dúvidas, a vontade é soberana. Mas

0: Muito bem, aqui no estúdio 6h43 a gente recebe Cristiane Fonseca, doutora em sociologia, cientista política, para fazer uma análise dessa eleição. Vamos analisar todos os números, mas começando então pelo governo do estado, o que explica essa diferença tão grande entre Piveta e Wellington? Cristiane, bom dia para você.
1: Bom dia, Cleto, bom dia, Yasmin, bom dia, ouvintes, né? É uma coisa bem interessante que nós acompanhamos aí as duas pesquisas Quest, né? A primeira pesquisa, ela apontou ali um Wellington que inicialmente liderava. Numa segunda pesquisa, nós temos uma variação. E sempre eu falo, duas pesquisas você não tem como analisar uma tendência, mas uma variação. E ali você já tinha um Piveta que estava apresentando um crescimento. E na terceira, nós já vimos a tendência, né? Que foi um Wellington que... Desculpa, que foi um Piveta que com 10 dias, né, ele avança aí 11 pontos. Considerando o tempo da pesquisa, 10 dias é como se ele tivesse tido um crescimento aí de 1% a cada dia. Existem reflexos, né, que rememoram a isso? Sim, né? Piveta vem, né, de um recall da gestão do qual ele fazia parte, né, o governador Mauro Mendes, ele sai da gestão com uma aprovação de 80%, então ele teria ali condições, né, de fazer o seu sucessor, de trazer aí o seu capital político para Otaviano Piveta. Prova é que em uma das pesquisas Quest, que nós dialogamos aqui também, uma das perguntas era se Mauro Mendes merecia fazer o seu sucessor. E 61% da população, né, havia dito que sim, ou seja, no caso dos entrevistados. E aí essa consolidação veio com as eleições, né? Que eu acho que durante toda a pré-campanha e parte da campanha, nós imaginávamos que Mato Grosso quebraria aí esse estigma de ter sido o único estado da federação que até hoje nunca teve segundo turno, e mais uma vez a gente repete isso. Ele teve uma votação maiúscula, né? Que eu vejo a caracterização de dois aspectos. Uma gestão bem aprovada, cujo maior cabo eleitoral, Mauro Mendes, sai com um recall aí de 80% de aprovação, e fora isso, o amplo número de prefeitos que também aderiram à campanha de Otaviano Piveta. Ou seja, dos 142 prefeitos que nós temos, mais de 120 aí se posicionaram pró-reeleição do governador. Então, isso são variáveis, né, que interferem muito aí nesse capital político e nesse recall que levou Otaviano Piveta à eleição no primeiro turno. Lembrando que as pesquisas, né, identificaram isso, aquelas que já foram ali, no caso, né, a Quest, publicizada no dia 3, ela já apresentou esse dado, ou seja, o que era variação no dia 25 se tornou uma tendência no dia 3, consolidando a vitória de Otaviano Piveta.
0: Onde o Wellington errou? Nas alianças?
1: Eu vejo que o Wellington, ele acabou ficando isolado num certo momento. Ele buscou o MDB, né, ali para trazer dentro dessa coligação com ele, acreditando também no capital político de Janaína Riva, até porque se nós ponderarmos o eleitor da Janaína Riva e o eleitor do Wellington Fagundes, necessariamente não são os mesmos eleitores, né? Então, ele acreditou ali naquela aliança. Nós percebemos um Wellington que direcionou que essa eleição teria realmente um segundo turno, e ali talvez seria o momento de utilizar algumas balas de prata, pensando em algumas fragilidades que a gestão tinha e que o próprio governador eleito, né, teria também, mas ele sequer conseguiu chegar aí a esse segundo turno, né? Então aquelas estratégias acabaram ficando secundária e não sendo utilizadas para, quiçá, ele passar para o segundo turno. Além do isolamento dentro do próprio partido, né? Então você tem o Medeiros, né, que foi reeleito com uma votação também imponente, mas você não tinha esse senador, por exemplo, que é a cara do bolsonarismo, que nas duas últimas semanas, né, ele deixou de ser chamado de Zé Medeiros para ser chamado de Zé do Bolsonaro, ou seja, fazendo essa relação com o Bolsonaro, e ele não teve aí essa dobradinha com o Wellington Fagundes, né? Então você tem um Wellington que fica numa candidatura mais isolada. A própria Janaína Riva, que seria aí a maior cabo eleitoral dele nas eleições, ela também busca aí de maneira individualizada, né, a sua candidatura, que pelo que nós vimos não estava, né, garantida como se imaginava pela tendência das pesquisas que vinham se apresentando. Então, uma eleição assim definida em primeiro turno e com uma votação, eu acho que não esperada pelo grupo de Wellington Fagundes, que apostava no segundo turno.
0: Vamos para o intervalo, na volta a gente traz os resultados.

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1: 6h48.
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0: 6h51, estamos de volta, a gente continua falando sobre as eleições. Mato Grosso definiu os 24 deputados estaduais para a próxima legislatura. O Podemos terá a maior bancada, 6 deputados: Maxi Russi, Ulisses Moraes, Beto 2x1, Alessandra Ferreira, Fabinho Tardim e Aldecino Lopo.
1: PL e Republicanos terão 4 cadeiras cada na Assembleia Legislativa. Pelo PL, foram eleitos o Gilberto Catani, a Samanta do Abílio, Faisal e Alcino Barcelos. No Republicanos, Diego Guimarães, Valmir Moreto, Doutor Eugênio e Nininho.
0: O MDB ficou com 3 vagas: Doutor João, Léo Bortolim, Tiago Silva. PT e União terão 2 deputados cada: PT, Lúdio Cabral e Valdir Barranco, e pelo União, Dilmar Dal Bosco e Sebastião Rezende. PSDB também terá 2 cadeiras, com Carlos Avalone e Chico Garnieri, e o PSDB fica com 1 vaga. PSD fica com 1 vaga, Wilson Santos. Só pra gente trazer um resumo rápido aqui, né, Yasmin? Samanta é primeira-dama aqui de Cuiabá. Alcino, ex-prefeito de Pontes Lacerda. Léo Bortolim, ex-prefeito de Primavera do Leste. Ulisses já foi deputado. Alessandra Ferreira, esposa do prefeito de Rondonópolis, então primeira-dama de Rondonópolis. O Adelcino é ex-prefeito de Pontal do Araguaia. E o Chico Garnieri, empresário e produtor rural de Barra do Bugres, mas já estava na AL. Então a gente teve uma baixíssima aí renovação no Legislativo Estadual.
1: Na renovação, se dois, né, dos 6 nomes que chegaram na AL, o Cleto trouxe aqui, na verdade, o Ulisses sendo um, mas na verdade, se a gente for olhar pelo histórico, nós tivemos um que já era suplente, que assumiu ali por 4 meses, mas também esteve na Assembleia, né? Então, 2 dos 6 nomes que chegam à nova conjunção, podemos dizer assim, à nova Assembleia Legislativa, já tiveram mandato como deputados estaduais. Dos 24 eleitos, 18 foram reeleitos, outros 6 não estão nessa atual legislatura e vão ocupar as cadeiras. 6 novos cargos na composição, então, como o Cleto já disse aqui, se a gente for considerar os 6 novos que vão entrar, baseado no que a gente tem hoje, é 25% de renovação. Se a gente considerar os que não foram ainda, nunca ocuparam o cargo, 16,7%. E baseado nisso, agora a gente conversa com a Cris Fonseca novamente, para ela falar para a gente como que ficou, então, essa nova casa, né, a Assembleia Legislativa. Uma baixa renovação, o que que isso mostra do eleitor de Mato Grosso?
2: Eu acho até interessante quando nós falamos isso. Acho que já esperávamos, né, uma baixa renovação, até porque quem está no mandato, ele já tem uma estrutura ali, né, que permite para ele ter mais capilaridade para ir para uma eleição. Ainda assim, nós tivemos alguns baluartes aí, né? O próprio Botelho, por exemplo, que foi candidato em 2024, foi presidente da Assembleia Legislativa e que sai aí do rol dos eleitos, né? Mas eu sempre gosto de ratificar que o que nós tivemos foi uma renovação de nomes, não necessariamente uma renovação de grupos políticos, né? Não necessariamente uma renovação do campo político que lidera a Assembleia Legislativa. E aí, nesse sentido, você tem o Otaviano Piveta, que já começa contando aí, né, com uma bancada que deve permitir a ele uma governabilidade muito tranquila. Pensando aqui, en passant, né, entre Republicanos, que fez 4 deputados, pensando no Podemos, que também fazia parte da aliança, 6 deputados, União Brasil, que é da sua vice, que fez 2 deputados, só aí nós temos a metade da bancada que esteve alinhada já com ele. Isso eu não estou considerando aqui o PSDB, que fez 2, que também já seriam 14, né? Então, ele vem, né, aí com uma eleição maiúscula no primeiro turno, mas também com um rol de deputados que, reeleitos, já faziam parte da base da gestão Mauro Mendes Piveta, né? E esses que são os novatos, né, também já sendo desse grupo. Então, é um governador que deve iniciar 2027, né? Já que agora ele ainda precisa trabalhar com a atual legislatura, com certa tranquilidade e governabilidade aí para poder colocar em pauta o que foram aí as suas propostas no primeiro turno.
0: Como a Cris falou, nomes importantes da política mato-grossense ficaram de fora, né? Estamos falando de Botelho, que já foi presidente da casa, o próprio Júlio Campos, que já foi governador, Juca do Guaraná, Eliseu Nascimento, Paulo Araújo.
1: Família Riva.
0: Família Riva também ficaram de fora da composição da Assembleia. Agora a gente vai analisar o Senado Federal. Como é que foi a votação no Senado? Mato Grosso já tem os dois novos representantes. Mauro Mendes, do União, foi eleito com 1.187.352 votos, o equivalente a 33% dos votos válidos. Zé Medeiros, do PL, ficou com a segunda vaga, 977.777 votos, 27% dos votos válidos.
1: A eleição renovou duas das três cadeiras de Mato Grosso no Senado. Vamos ouvir então, nós conversamos também com os eleitos, o Zé Medeiros, o que que ele falou logo após o resultado da eleição.
3: Muito trabalho, acima de tudo, o destravamento desse estado. Nós precisamos fazer com que esse bebê, que Mato Grosso é um bebê em termos de desenvolvimento no Brasil, ele, com esse Senado, não tenho dúvida que nós vamos poder mexer na reforma tributária, nós vamos poder mexer nesse cipual de normas que foram feitas por ONGs, por órgãos do governo, por órgãos ideológicos. Nós precisamos fazer com que Mato Grosso, ele quer obedecer às leis, leis feitas pelo Congresso. E mais, Mato Grosso pode esperar que nós vamos reabrir o Congresso Nacional, que hoje está fechado. E Mato Grosso pode esperar também um senador que vai com unhas e dentes lutar para que Davi Alcolumbre não continue presidente do Senado e que a gente possa imediatamente iniciar o processo de impeachment de vários, não é um só não, de vários ministros do STF para limpar essa mancha que ficou na nossa corte.
0: A nossa equipe também conversou com Mauro Mendes, senador eleito.
4: Uma alegria grande receber uma boa votação, fiquei muito feliz. Vou focar no meu trabalho no Senado Federal, vou focar para que a gente possa fazer um trabalho da mesma forma que nós fizemos aqui no Mato Grosso. Com seriedade, com muita dedicação, com foco em resultado, ajudar o Brasil nesse momento muito difícil. O Brasil passa por um momento difícil, o Senado tem um papel importante e eu espero que todos os senadores, lá que são 90, 81, eles exerçam esse papel e ajudem a colocar um rumo no Brasil.
1: Muito bem, ouvimos então os eleitos e conversamos mais uma vez com a Cris Fonseca. Cris, a Janaína Riva não ter participado dos debates contribuiu para o resultado dessa eleição?
2: Contribui, né? Porque quando você não vai no debate, quando você tem clareza, né, da efetividade da sua vitória, e aí você não vai para não ter desgastes. Mas não era o caso da Janaína Riva, né? Ali nós tínhamos a disputa de dois cargos, nós tínhamos um primeiro pelotão do qual fazia parte Mauro Mendes e Janaína Riva, mas você tinha um segundo pelotão também muito competitivo, que era o Medeiros, que era o Fávaro, que era o Tax, né? Então, eu vejo que dentro aí da própria margem de erro, esses três nomes do segundo pelotão, eles também tinham uma tendência de crescimento. Então, numa eleição em que se tem dois votos, Janaína Riva era um quadro de voto majoritário de segunda opção, né? Ela perde quando ela não vai no debate, até porque assim, nós tínhamos duas mulheres no pleito. Uma delas, né, ela já sabia que tinha ali limitações, né, de avançar, que foi a Margarete Busetti. Ela entra para cumprir ali o papel do grupo, do partido, mas no caso da Janaína não. Era uma eleição competitiva, mas ela estava justamente contrária a esse grupo que eu digo que lidera o estado de Mato Grosso hoje desde 2002, né? Eu falo que desde quando o Blair Maggi assumiu o governo do estado, esse grupo dele perpetua aí, né, os projetos tanto para o Senado como para o governo. Janaína nunca fez parte desse grupo, né? Então ela arriscou muito, confiou nos números que colocava ela no primeiro pelotão, desconsiderando que o segundo pelotão com esses três, quatro candidatos tinha um potencial de crescimento. O que nós percebemos nas pesquisas, pela própria Quest, né? Nós vimos um primeiro, ela com liderança. No segundo, já com uma variação. Como eu falo, segunda pesquisa você só vê variação. Então você tinha o Medeiros ali, né? Já saindo de um percentual menor, maior do que se tinha na primeira pesquisa. E na terceira nós vimos uma tendência. Ainda que a Quest não tenha apresentado a vitória de Medeiros, ela apresenta ali que ele estava em tendência, ou seja, ele estava em crescimento. E outra questão foi a força do bolsonarismo. Eu diria que nós elegemos dois candidatos ao Senado sob perspectivas diferentes. Mauro Mendes, através do recall da gestão. com 80% de aprovação, ele coloca o nome à disposição para disputar um novo pleito. Então, a gestão é aí a grande variável que faz com que ele retome, né, para mais um mandato, mas agora para o Senado. E no caso do Medeiros, a grande identificação aí é com o bolsonarismo, né? Nas últimas duas semanas, ele deixa claro, eu sou agora o Zé do Bolsonaro. E aí ele apela para esse eleitor que é orgânico, esse eleitor que vai às urnas, e ele consegue aí ultrapassar, então, né, nessa reta final, Janaína Riva. Lembrando que quando a gente compara os candidatos, você tem aqueles que são candidatos de primeiro voto, candidatos de segundo voto. Janaína sempre teve um perfil de candidata de segundo voto. Candidatos de segundo voto costumam ser aqueles em que há maior número de votos nulos e de votos brancos. Muitas vezes são anulados até por erro nas urnas ou porque há até um certo esquecimento ali de que tem a necessidade de voto em dois candidatos. Então, ela erra quando não participa, né, do debate, porque era o momento de ter uma mulher no espaço onde tinham ali cinco outros candidatos nomes ponderando pautas que são específicas desse grupo, num estado onde o nosso eleitorado é majoritariamente feminino. Nós temos 169 mil mulheres a mais eleitoras, né? Então ela não criou essa identificação. Então esse é o quadro, e ratificando uma outra coisa, Mato Grosso demonstrando que existe um espectro político que ainda domina aqui, que é a direita, ou seja, os dois candidatos eleitos para o Senado, ainda que sob perspectivas diferentes, um legado de gestão, outro legado do bolsonarismo, ambos também são da direita. Então, esse espectro ainda dominando as eleições em Mato Grosso.
0: Vamos para o intervalo, e essa análise continua após os comerciais, mas a gente aproveita para falar que você de Cáceres, de Sorriso, de Rondonópolis, após os comerciais, tem notícias aí da sua região. Mas especialmente hoje, Sinop está com a gente até 8 horas da manhã. Então, para você de Sinop, fique aqui na nossa companhia. Tem muita análise, tem muita informação sobre esse que é o assunto do dia, o domingo de votação em todo o Brasil e especialmente aqui no nosso estado. Já voltamos.

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2: 74.
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4: 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Olá, muito bom dia. Seja bem-vindo ao Primeira Página, que está começando aqui na sua 89,3. Obrigada pela sua companhia de sempre. Ótima segunda-feira pós-eleições. Hoje, dia 5 de outubro de 2026. Eu sou Tamara Figueiredo, comigo está a Beatriz Schaefer. Vamos até às 8 horas da manhã com muita informação aqui no Primeira Página. Bom dia, Beatriz. Ótima segunda.
5: Muito bom dia, Tamara Figueiredo. Fabiano Lins, nos trabalhos técnicos aqui conosco. E um bom dia especial a você, ouvinte, que nos acompanha de todas as plataformas, seja pelo rádio em casa ou no carro, começando mais uma semana. Para quem trabalhou, uma semana já começando com muito cansaço, né? E para quem exerceu o voto, também já temos resultados preliminares e você acompanha tudo aqui no Primeira Página. Muito bom dia, obrigada pela sua companhia e audiência. Vamos aos destaques do dia.
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4: Eleições 2026, quem venceu, os números das urnas e o que marcou o domingo de votação em Sorriso.
5: Segurança, principais ocorrências e os destaques de domingo em Sorriso.
4: É sepultado aqui em Sorriso um menino de 11 anos que morreu após afogar em lago na zona leste aqui do município.
5: Homem agride companheira, destrói móveis e ameaça matá-lo ao ser preso em Sorriso.
4: Golpista se passa por assistente social do CRAS para pegar dados de pessoas idosas para empréstimos indevidos.
5: Essas e outras notícias você acompanha agora, aqui no Primeira Página.
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5: Muito bom dia, são 7 horas e 9 minutos. Lembrando que você pode nos acompanhar através dos nossos portais de notícias. Lá você vai encontrar o balanço geral de todas os números, né, das eleições no estado de Mato Grosso, também no Brasil. E também pode baixar o nosso aplicativo no seu celular. A gente começa essa edição falando, né, das eleições aqui em Sorriso. Mais de 76 mil eleitores estavam aptos a votar nesse primeiro turno. A votação seguiu tranquila na maior parte da cidade, mas duas pessoas foram presas por crimes eleitorais. E quem precisou ir até a urna, enfrentou filas e teve que ter paciência. A gente confere nesse um balanço geral agora na reportagem de Tamara Figueiredo.
4: A movimentação de eleitores foi intensa desde as primeiras horas desse domingo, sem maiores intercorrências, nesse primeiro turno. O município conta com 76.209 eleitores aptos a votar. Desses, 71.401 possuem biometria cadastrada, o correspondente a 93,60%. Foram mais de 200 sessões eleitorais distribuídas em 26 locais de votação. Nos locais de maior concentração foram registradas filas mais longas, como na Escola Mário Spinelli, onde votaram 7.157 eleitores. Na Escola Ivete Lourdes Ehrenhardt, com 6.616 eleitores. E mesmo quem não tem mais idade obrigatória, como o casal Arnaldo e Eni Melo, de 92 e 83 anos, fizeram questão de ir votar e exercer a cidadania.
6: Questão de vir votar, estou com 92 anos. Uma obrigação, um dever que você tem.
7: Eu fiz questão de vir votar, porque é um dever e a gente tem que dar exemplo para os netos. Netos e bisnetos que eu já tenho grandinho. Então, eles têm que saber que tem esse compromisso de votar.
4: A juventude também marcou presença em Sorriso, como o Gabriel, que estava vivendo essa experiência pela primeira vez.
8: É uma coisa muito
1: interessante, né? Já dá uma oportunidade, né, para entender mais sobre a política e entender que não é só apenas um voto, sim, está nas mãos da pessoa, querendo ou não, o futuro do país. Tem que votar.
4: O Brian Roberto, mesmo com o pé engessado, fez um esforço a mais para marcar sua presença no pleito eleitoral.
8: A gente fala muito de direitos, mas esquece dos deveres, né? Então, hoje eu tô aqui exercendo o meu dever como cidadão, como civil, em busca dos meus direitos futuramente através dos políticos que a gente escolhe para poder tocar o país aí nos próximos 4 anos.
4: O Joel Guzatti levou a mãe com deficiência visual e problemas de mobilidade, mas que fez questão de ir votar.
9: Minha mãe tem 83 anos, é deficiente visual. Esses dias ela estava com problema na perna também, não está se movimentando muito. E daí hoje ela resolveu que ela tinha que votar. Então tem que trazer, não pode deixar em casa.
4: Segundo o Tribunal Regional Eleitoral, não foram registradas ocorrências técnicas nos locais de votação em Sorriso. Apenas 2 urnas precisaram ser substituídas antes do início da votação. A juíza da 43ª Zona Eleitoral, Emanuele Chiaradia Navarro Mano, comentou sobre a quantidade de urnas no município e destacou a necessidade da abertura de novas sessões.
10: Bastante tranquilo, nós tivemos alguns problemas de fila, esses problemas foram devidamente resolvidos, mas o ritmo é lento, são 6 cargos para a gente votar. É necessário a gente abrir novas sessões, né, de votação aqui em Sorriso, e só que nós dependemos da vinda de mais urnas eletrônicas. E quem controla a aquisição, a distribuição das urnas é o TSE, mas desde 2024 o TSE não adquire novas urnas. Nós tivemos aumento da população, aumento de pessoas que têm um caráter preferencial na hora de votar, principalmente idosos, o número de idosos vem crescendo, e a Justiça Eleitoral não está acompanhando esse aumento quando se fala em urna. Tem tudo para ficar marcada como uma eleição de filas longas, como nos últimos 2 anos nós não tivemos nenhuma aquisição de urna que para a próxima, o TSE pense realmente nessa necessidade.
4: Tâmara Figueiredo para o Primeira Página.
5: A votação em Sorriso encerrou sem registros de maiores intercorrências, algumas ocorrências de pessoas que passaram mal e tiveram que ser socorridas pelo corpo de bombeiros que esteve presente, né, em todas as sessões, em todas as escolas eleitorais aqui de Sorriso. Felizmente, um dia tranquilo e pacífico. É claro, algumas ocorrências que a gente vai trazer aqui no decorrer da nossa programação.
4: E sobre essas ocorrências, né, as eleições aqui em Sorriso terminaram com 6 boletins de ocorrência por crimes eleitorais. E teve de tudo um pouco, teve derramamento de santinhos, eleitor que entrou na cabine com o celular para fotografar a urna e até 2 crianças, uma de 12 e outra de 9 anos, fazendo propaganda, né, correndo ali com bandeiras próximo à escola. Em um dos casos, um homem foi detido depois de passar de moto e jogar santinhos em frente à escola Inácio Chevinsky.
5: Mesmo com todas as informações da proibição do uso do celular, alguém insistiu. E outra ocorrência, o eleitor foi flagrado, né, fotografando a urna e também acabou sendo levado para a delegacia. No caso das crianças, o conselho tutelar foi acionado, foi até a casa delas e a polícia militar apreendeu a bandeira e, lógico, conversou com os responsáveis. Outros 2 casos de derramamentos de santinhos foram identificados com a ajuda das câmeras do Vigia Mais. Moramos em uma cidade totalmente monitorada, então a polícia fez seu trabalho. A gente vai saber desse balanço agora com informações do comandante, né, do 12º Batalhão, Tenente Coronel Jorge Almeida. Vamos ouvi-lo.
11: Nós confeccionamos 6 boletins de ocorrência por parte da Polícia Militar. A primeira ocorrência aconteceu na escola Inácio Chevinsky, onde nós fomos comunicados do derramamento, né, de santinhos naquela escola. E com o programa Vigia Mais Mato Grosso, nós identificamos a motocicleta, o ocupante dessa motocicleta. E diante dessa identificação, as guarnições foram a campo e fizeram a detenção e o encaminhamento do suspeito. O suspeito, né, confirmou que ele teria jogado na escola e citado mais uma escola que ele teria feito esse derramamento de santinho. Então, diante dessa flagrante delito, ele foi encaminhado até a Polícia Judiciária Civil do município de Sorriso. A outra pessoa conduzida, ele entrou na cabine de votação com o seu celular, segundo versões apresentadas, ele está tirando foto, né, da urna, e também foi conduzido até a Polícia Judiciária Civil por este fato. Registramos uma ocorrência onde acionamos o conselho tutelar, onde teria 2 crianças lá próximo, né, a escola Gente Sabida, saindo gritando com bandeiras, né? Então, eram duas crianças menores de, uma de 12 e outra de 9 anos de idade. Foi acionado o conselho tutelar, o conselho tutelar foi até a residência dessas crianças e a polícia militar registrou, né, a ocorrência, fazendo a apreensão dessa bandeira e levando essa bandeira até a polícia judiciária civil. Nós tomamos conhecimento, né, do derramamento dos santinhos e verificamos através do Vigia Mais, localizamos, né, as imagens e constamos essas imagens no boletim de ocorrência para que a polícia civil tente qualificar esse suspeito. A polícia militar, nesses dois boletins de ocorrência, não chegou, né, às pessoas que fez esse derramamento de santinho. Todas as ocorrências registradas até no presente momento, né, foram ocorrências vinculadas à eleição, né? São ocorrências que caracteriza crime eleitoral, e essas 5 ocorrências foram registradas para que a Polícia Civil dê andamento nesses crimes.
4: Da noite de ontem, um homem foi baleado durante uma confusão generalizada no Jardim dos Ipês, aqui em Sorriso. Testemunhas relataram à polícia que várias pessoas estavam envolvidas em agressões quando o disparo aconteceu. A polícia militar foi acionada e esteve no local.
5: O homem foi socorrido e levado para uma unidade de saúde aqui no município. Agora as autoridades vão investigar o que deu início a essa confusão e se há de fato alguma relação com a possível briga por motivação política, como foi apontado por testemunhas.
4: E a gente segue falando de eleições, né? E como a cidade de Sorriso votou. Em Sorriso, do total de 76.209 eleitores aptos a votar, 71.401 já estavam com a biometria cadastrada, o equivalente a 93,69%. O voto foi obrigatório para 70.221 eleitores e facultativo para outros 5.998. E o número de eleitores cadastrados com deficiência foi de 659, com o nome social 15. E no total foram 206 sessões. O comparecimento foi de 59.713, correspondente a 78,54%. E a abstenção foi de 16.315, em torno de 21,46%.
5: E agora nós vamos ver como os sorrisenses votaram. Para presidente, Flávio Bolsonaro, do PL, foi o mais votado em Sorriso, com 43.990 votos, 75,25%.
4: Para governador, Otaviano Piveta foi o mais votado aqui em Sorriso, com 39.648 votos, equivalente a 72,55%.
5: Nas duas vagas ao Senado, os mais votados em Sorriso foram Mauro Mendes, com 40.650 votos, 38,42%, e José Medeiros, com 36.520 votos, 34,52%.
4: Para deputado federal, Acácio Ambrosini recebeu 28.453 votos, mas não se elegeu. Coronel Fernanda recebeu 4.905 votos e a professora Rosa Neide, 2.077 votos.
5: Para deputado estadual, Ari Lafim também não se elegeu, recebeu 24.913 votos. Mauro Savi teve 6.631 votos. Gilberto Catani recebeu 2.957 votos. E Ulisses Moraes, 2.397 votos.
4: E os votos brancos somaram 2.835, representando 4,75%. E os nulos, 1.017, correspondente a 1,70% dos votos. E agora a gente fala quem trabalhou também nessa eleição, né? Dia de eleição é dia de votar, mas também é dia de muito trabalho e para muita gente. Enquanto a cidade se movimentava entre urnas, filas e locais de votação, profissionais precisaram deixar o próprio domingo de lado para garantir que tudo funcionasse. E muita gente, né, passou aí o dia nas ruas, no cartório e em outros serviços, enquanto a maioria cumpria o dever e voltava para casa. Vamos conferir a reportagem de Beatriz Schaefer.
5: Enquanto milhares de pessoas saíram de casa para votar, muita gente precisou deixar a urna de lado e manter a rotina de trabalho. Enquanto os eleitores chegavam aos locais de votação, o sargento Vilauba, da Polícia Militar, estava nas ruas de serviço. A missão era acompanhar a movimentação e garantir a segurança durante todo o processo eleitoral. Enquanto a população cumpria o compromisso nas urnas, o trabalho da polícia continuava. Um domingo de plantão, atenção redobrada e prontidão para atender qualquer situação ação.
12: Estamos prontos desde as 6 da manhã, né, para cumprir o que a cartório eleitoral, né, o TRE, nos passou. E estamos nas ruas, nas escolas, nos pontos de votação para garantir a paz, a segurança naquele local. Muito trabalho.
5: No cartório eleitoral, o domingo também foi de muito trabalho. Camila Maria de Oliveira Tavares passou o dia envolvida na rotina da eleição, acompanhando o movimento e ajudando a garantir que a votação acontecesse normalmente. Para ela, o domingo foi diferente do da maioria dos eleitores. Enquanto uns votavam e voltavam para casa, ela seguia no trabalho, ajudando a fazer a eleição acontecer.
13: Eu sou servidora do tribunal, lá em Cuiabá. Fui escolhida através de uma força-tarefa pela minha experiência para vir para Sorriso. E para mim foi muito bom, uma experiência muito boa. Árdua, né? Mas como nós já estamos acostumados, nós sabemos que tem todo esse trabalho. Mas quando chega no domingo, para a gente é maravilhoso esse serviço, porque a gente vê todo o processo, desde lá de trás, todo o nosso trabalho, hoje ele é mostrado para a sociedade, né? Só de ver a alegria do mesário, eu fui votar aqui, fiz a transferência temporária, a gente vê que eles não trabalham por obrigação, eles estão trabalhando porque eles gostam mesmo. E tudo isso é reflexo do nosso trabalho, né?
5: E do outro lado dessa história, dona Dolvina Vaz, aos 76 anos, a aposentada deu um show de democracia e fez questão de ir à urna. Um gesto simples, mas que carrega uma vida inteira de participação e cidadania. Enquanto uns trabalhavam para garantir a eleição, dona Dolvina fez a parte dela. Foi votar.
14: Nós precisamos mudar o Brasil. E eu tenho uma responsabilidade. Até quando eu puder andar, eu tô vindo votar. Por minha própria vontade. Então é um exemplo que a gente tem que dar, né, para as pessoas. A gente tem que lutar pelo bem. Muito importante. Para mim, eu acho muito importante. Porque você tem que ter uma força, vontade e fazer valer. Eu fiz 300 quilômetros para mim. Valeu. Eu vim lá de Nova Guarita. É lá perto do Peixoto. Aí eu vim de lá porque meus filhos moram tudo aqui. E eu vim morar um tempo aqui e transferi para cá. Aí eu tenho que vir todo ano, né? Eu vou lá ao nosso Brasil. Temos que mudar, fazer uma mudança.
4: Que linda, né, a declaração aí da dona Dolvina. Que exemplo, né, Beatriz?
5: Sim, para você jovem que não foi votar e justificou, a dona Dolvina é um grande exemplo. Em Cuiabá nós tivemos um exemplo também, uma senhora que foi votar com um cilindro de oxigênio. Inclusive reportagem nacional, viu?
4: Tá lá na primeira página no G1, né? Você pode conferir. Vamos pro nosso intervalo e daqui a pouco você acompanha os principais destaques, as ocorrências aqui em Sorriso durante o final de semana. Entre elas a triste notícia, né, da morte de uma criança de 11 anos vítima de afogamento no lago da Zona Leste. A gente volta em instantes.
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4: O dólar fechou em alta sobre o real, a moeda norte-americana subiu 0,08% e é vendida a R$ 5,21. O principal índice da Bolsa Paulista também fechou em alta, o Ibovespa subiu 2,63%. Nos Estados Unidos, o índice Dow Jones Industrial fechou em alta de 0,49% e o Nasdaq avançou 1%.
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19: 7:25.
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5: Sete horas e 28 minutos, o Primeira Página está de volta. E agora a gente fala de uma notícia muito triste, que deixou todo mundo muito abalado durante o final de semana. Foi sepultado ontem aqui em Sorriso, Luanderson Porto, de 11 anos de idade, que morreu após se afogar num lago da Zona Leste. O menino estava no local com o irmão e outros amigos quando entrou em uma área que parecia rasa, mas acabou caindo em um trecho mais profundo.
21: Segundo a Polícia Militar, Luanderson ficou cerca de 5 minutos submerso e foi retirado da água por adolescentes, entre eles o próprio irmão. A mãe chegou ao local e iniciou as manobras de reanimação. E o SAMU manteve o atendimento por cerca de 50 minutos. O Anderson foi levado para a UPA da Zona Leste, a Alpinha, mas já deu entrada sem vida, segundo a equipe médica.
5: O velório foi realizado na capela Maria Tereza da Conceição Menezes, lá no bairro Vila Bela, e o sepultamento ocorreu às 14 horas no cemitério municipal José Maria Pinheiro Oliveira. O caso foi encaminhado à Polícia Civil, que deve investigar as circunstâncias desse afogamento.
21: E em nota, a Prefeitura de Sorriso manifestou pesar pela morte de Luanderson e prestou solidariedade à família. O município reforçou que os lagos dos parques são destinados apenas à contemplação e não são liberados para banho, além de terem sinalização sobre a proibição. A Prefeitura também decretou luto oficial de 3 dias pela morte da criança.
5: A família, as nossas condolências. Esse não é um momento de falar, né? De julgar ou de tentar encontrar algum motivo. Infelizmente, uma fatalidade, uma mãe perdeu um filho e todas as outras mães choram.
21: E uma mulher de 41 anos foi agredida pelo companheiro de 30, após uma discussão em casa aqui em Sorriso. Segundo a Polícia Militar, o homem quebrou móveis e deu socos no rosto e no peito da vítima, que ficou com cortes nos lábios e também hematomas. Ela fugiu e se abrigou na casa de vizinhos. Quando os policiais chegaram, o suspeito resistiu à abordagem e tentou agredir a equipe. Na casa foram apreendidos 14 invólucros de uma substância parecida com maconha, uma porção semelhante à cocaína e um cigarro de maconha.
5: Olha, esse homem estava muito alterado e ainda ameaçou a companheira, o filho dela e os policiais que estiveram no local, dizendo que os mataria após sair da prisão. A mulher foi levada à UPA e solicitou medidas protetivas. Ela estava bastante ferida e precisou de atendimento. Já o suspeito foi preso e levado à delegacia. O sargento Alves, do 12º Batalhão, atendeu a ocorrência e sobrou para ele, viu, que também foi ameaçado de morte. Vamos ouvir a ocorrência.
0: Nós deslocamos através da solicitação do cupom para atender uma ocorrência de violência doméstica no bairro Morada do Bosque 3. Nós fomos informados, né, que a vítima estaria homiciada na casa da vizinha, pois estava temendo pela sua vida, tendo em vista que seu marido estava muito agressivo. Quando a gente chegou no local informado, a gente deparou com o suspeito sentado numa cadeira preparando um cigarro de maconha para poder fazer o consumo ali na própria residência. Foi dado a ordem para que ele se levantasse para ser procedido a abordagem policial. Momento esse que ele não obedeceu e tentou agredir os policiais. Foi necessário fazer uso de força moderada, uso de técnicas de controle de submissão para poder imobilizá-lo e proceder com a algemação dele. Logo em seguida, a gente conseguiu contato com a vizinha onde a vítima estava e lá a gente observou que a vítima estava bastante machucada, com o rosto bastante machucado, muitos cortes, né, nos lábios. Com isso, a gente deu uma voz de prisão, colocou dentro da viatura. E no percurso da casa da vítima ali até a delegacia, o suspeito começou a fazer ameaças de morte contra os policiais. Chegando na delegacia, ele continuou muito exaltado, né? Inclusive na presença de alguns repórteres que eles já estavam cobrindo, né, a prisão. É momento esse que novamente ele se direcionou a mim, primeiro sargento Alves, dizendo que não iria ficar preso para sempre, que uma hora ele ia sair e ele ia cobrar essa dívida e me procurar, novamente me ameaçando de morte. No momento da prisão dele na residência dele, foi feito buscas ali na residência e foi localizado, né, 14 invólucros de substância análoga à maconha, mais um invólucro de substância análoga à cocaína, né, configurando ali também um crime de tráfico de drogas, né. Então, o suspeito, ele foi incorrido em vários crimes: crime de tráfico ilícito de drogas, ameaça, né, contra os policiais, resistência, desobediência, lesão corporal, né, violência doméstica contra a esposa e danos, tendo em vista que ele quebrou todos os móveis da residência. Todos os procedimentos ali foram tomados, né, foi feito boletim de ocorrência, foi feito ato de resistência à prisão, foi encaminhado a vítima à UPA, tendo em vista que ela estava com muito sangramento e foi necessário deslocar com ela até a UPA, onde ela fez sutura tanto na parte interna quanto na parte externa do lábio. O suspeito ficou entregue na delegacia para as medidas cabíveis.
21: E a perícia oficial identificação técnica, a Politec, descartou a presença de cocaína em materiais encontrados dentro de um caminhão que tombou na BR-163 em Guarantã do Norte no dia 6 de setembro. Durante o atendimento do acidente, foram localizados um tablete de aproximadamente 180 gramas e dois frascos de vidro com cerca de 230 gramas de material em pó. Pela aparência, os produtos levantaram a suspeita inicial de que poderiam ser drogas.
5: Nesse momento, os materiais foram recolhidos, né, do local e encaminhados para análise pericial. Após os exames, a Politec confirmou que as amostras tiveram resultado negativo para cocaína. O acidente aconteceu em uma curva da rodovia e matou dois moradores de Sorriso: Rodrigo Rodrigues de Jesus, de 40 anos, e Erasmo Eros Mozena, de 59 anos. Ambos morreram no local. A gente trouxe, né, a repercussão desse acidente, um acidente gravíssimo, e agora a gente descarta suspeita de que havia cocaína no local do acidente.
21: E nós vamos para um intervalo. Na volta a gente fala sobre agronegócio, o início da nova safra aqui em Mato Grosso, que está cercada aí de expectativas, mas também de incertezas em relação ao clima. É um instante só.

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1: Em Sorriso, a soja encerrou com queda no preço. A saca do grão está sendo vendida a R$ 139,30. Já o valor do milho teve queda e o produto é vendido a R$ 48,20 a saca. A arroba do algodão registrou alta no preço. A pluma é negociada a R$ 130,69. O preço da arroba do boi mantém a elevação, sendo comercializada a R$ 331,48. Esses são dados do IMEA, o Instituto Mato Grossense de Economia Agropecuária.
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1: Sete e trinta e oito, estamos de volta com notícias do agronegócio e máquinas no campo e olhos voltados para o céu. A nova safra de soja começa aqui em Mato Grosso cercada de expectativas, mas também de incertezas sobre o clima. E o que acontece agora pode refletir também na segunda safra. A reportagem mostra como o produtor se prepara para esse novo ciclo. Vamos conferir a reportagem de Janaína Oliveira. E vamos. Esperança do Norte, o município mais novo de Mato Grosso, já chegou mostrando força no agronegócio. No primeiro levantamento da produção agrícola municipal, como a cidade independente, o município apareceu na 25ª posição nacional, com cerca de 3 bilhões de reais em valor de produção em 2025.
2: Soja, milho e algodão puxaram o resultado, com destaque para a soja, que sozinha movimentou aproximadamente 1,7 bilhões de reais. E o nascimento do novo município também mexeu no ranking de gigantes do agro. Parte da área de Sorriso e Nova Ubiratã passou a integrar Boa Esperança do Norte, alterando os números dos dois municípios. Sorriso caiu da liderança, que manteve por 6 anos, para a terceira posição nacional, com cerca de 8,16 bilhões de reais. Já Nova Ubiratã passou do 8º para o 20º lugar. Mesmo com um entra e sai territorial, Mato Grosso continua fazendo bonito na produção agrícola. 5 dos 10 municípios brasileiros com mais valor de produção em 2025 são mato-grossenses. E olha só, Sapezal assumiu a liderança mato-grossense seguido por São Desidério, lá na Bahia, e Sorriso. Juntos, os resultados mostram que o mapa do agro, né, um novo município chegou ocupando espaço. A gente sabe, né, que capital nacional do agro sempre será o Poço de Sorriso, mas outros municípios chegam junto, integrando a lista dos gigantes do agro. E agora a gente vai para a previsão do tempo.
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2: A segunda-feira começando com uma temperatura agradável, a mínima registrada foi de 23 graus e a máxima pode chegar a 30 graus. Manhã nublada, 24 graus na capital nacional do agronegócio. Agora a gente volta, né, para falar de economia. Isso mesmo, isso porque uma dívida em aberto pode parecer apenas mais uma conta atrasada, mas quando ela chega ao cartório, o cenário muda. Em Sorriso, o número de títulos encaminhados para protesto chama a atenção. É o que nós vamos conferir agora, entender melhor o que está por trás desses registros e o impacto que eles nos traz. Na reportagem de Janaína Oliveira. Falando de economia, a gente fala, né, do desenvolvimento, do impacto econômico que o aeroporto Adolino Bedim traz para a capital nacional do agronegócio. Isso porque o aeroporto registrou 35.780 passageiros entre janeiro e agosto desse ano, considerando embarques e desembarques. Esses são dados da Agência Nacional de Aviação Civil. O movimento representa um crescimento de 5,62% em relação ao período de referência atualizado pela ANAC. Agosto fechou o mês com 4.800 passageiros, o mesmo número registrado em janeiro. O mês mais movimentado até agora foi maio, com 4.928 passageiros, seguido por março, com 4.611, e julho, com 4.529. Fevereiro teve o menor movimento, com 3.565 passageiros.
1: E além do fluxo de passageiros, o aeroporto contabilizou 377 movimentações de aeronaves nos 8 primeiros meses do ano. Março liderou com 54 operações, enquanto janeiro e agosto tiveram 50 cada. Os dados de setembro ainda não foram divulgados pela ANAC e por isso não entraram no levantamento. E agora sim a gente confere a reportagem a respeito do plantio da soja. Como estão as expectativas e as incertezas diante do clima?
0: Mato Grossense de Economia Agropecuária, o IMEA, 1,15% dos 13 milhões e 50 mil hectares previstos já haviam sido semeados. No mesmo período do ano passado, o índice era de 0,55%. O Médio Norte aparece entre as regiões mais adiantadas com 2,16% da área plantada, como destaca Milena Bezerra, analista da soja do IMEA.
3: Na verdade, embora a semeadura da 26-27 esteja acima da média dos últimos 5 anos, quando a gente olha a composição, né, dessas 5 safras, a gente tem principalmente a 24-25 puxando para baixo. E se nós tirarmos ela dessa conta, a gente tem a 26-27 realmente num ritmo mais contido em relação às outras safras.

0: segunda safra, especialmente para o milho.
1: O produtor, ele precisa planejar as duas safras em conjunto, né? Muito mais do que em anos sem esse risco climático tão intenso. Então, acompanhar as previsões, escolher cultivar que seja adaptado à região, não somente à região, mas olhar ali as condições de talhão, né? Dentro de cada fazenda, distribuir a semeadura, preservar a palhada também, né? Isso é um ponto de extrema importância para conservar a umidade no solo. E um outro ponto também é a importância de organizar a colheita da soja e o plantio do milho, né, para aproveitar sempre a melhor janela disponível. E o objetivo é ganhar eficiência, né, das duas culturas, sem comprometer o estabelecimento da soja, porque isso pode aumentar o risco das duas culturas, né, arriscar ali na soja e perder também a janela do milho.
0: Diante das incertezas climáticas, o planejamento ganha ainda mais peso dentro das propriedades. Além da distribuição da semeadura ao longo da janela, ferramentas como seguro rural e diversificação de culturas entram na estratégia de gestão de risco. Segundo Milena, para esta safra, o IMEA projeta cerca de 49 milhões de toneladas de soja em Mato Grosso, com redução estimada de 5,4% na produtividade média em relação ao ciclo anterior.
1: Sorriso, por exemplo, é com uma semeadura que se destaca ali, está num ritmo bem mais avançado em relação à média estadual. O que também acontece para o Oeste, a gente tem a questão do clima que favoreceu, né, entupios ali, a gente tem grupos maiores, mais tecnificados, então que conseguem avançar com a semeadura. E também uma outra característica é tentar arriscar um pouco mais na soja aqui para garantir uma segunda safra de algodão, de milho também. E uma outra característica também são as áreas de pivô, né? Então isso permite com que essa semeadura ela seja um pouco mais antecipada em relação às áreas de sequeiro.
0: Janaína Oliveira para o Primeira Página.
2: Tá aí, que venha a chuva regular, né? E que a nossa safra seja promissora, seja abençoada, é o que todos esperamos. 7:46, vamos para o nosso último intervalo e daqui a pouquinho a gente volta trazendo os principais destaques do esporte e tudo que aconteceu no campo durante o final de semana. A gente ainda fala de economia, saúde e muito mais aqui no Primeira Página. É já já.
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0: Estamos de volta e um recado, né, para os munícipes. A Câmara Municipal aqui de Sorriso vai realizar a próxima sessão ordinária amanhã, terça-feira, dia 6. A reunião estava prevista para esta segunda-feira, dia 5, mas foi alterada por uma portaria assinada pelo presidente da Câmara, Rodrigo Materazzi.
1: A 33ª sessão ordinária começa amanhã às 8 horas na Câmara Municipal de Sorriso. A reunião é pública e também poderá ser acompanhada ao vivo pelos canais oficiais do Poder Legislativo.
0: A mudança vale apenas para esta sessão. A portaria também definiu uma nova data para a sessão solene, referente ao Dia do Nordestino. O evento será realizado no dia 15, às 19 horas.
1: Então, quem pretende acompanhar a sessão ordinária hoje deve se programar para amanhã, terça-feira, a partir das 8 horas. E é muito importante que as pessoas acompanhem, né? Saibam tudo o que acontece, todas as leis, tudo que é discutido na Câmara de Vereadores. E agora a gente fala de economia novamente, fala de educação financeira. Tamara, ela tem organizado as suas finanças?
0: Olha, a gente procura, né? Tudo anotado, faz aquela tabelinha ali para ir seguindo, né?
1: É, mas quando o assunto é dinheiro, informação também pode representar independência. Isso porque uma iniciativa voltada a mulheres mostra como o conhecimento pode transformar a relação com as finanças. A gente confere agora na reportagem de Janaína Oliveira.
2: Organizar as contas, controlar os gastos e aprender a planejar o futuro. Esses são alguns dos temas trabalhados em um curso de educação financeira voltado especialmente para mulheres. A proposta é mostrar de forma simples e prática como administrar melhor o dinheiro e tomar decisões mais seguras no dia a dia, como explica Aline Fucuciro, assessora de desenvolvimento de cooperativismo do Celeiro Sicredi.
3: Um leque, né, de oportunidades e de ideias que a gente traz dentro do contexto da educação financeira, para mostrar para essas pessoas as possibilidades que elas tenham dentro de cada realidade, né? Talvez a dona de casa, ela fica naquele mundo que eu só faço isso, eu só cuido da minha casa, mas isso já é muita coisa, né? E mesmo ela não saindo da casa dela, quais são as possibilidades que ela tem para poder também ajudar na renda familiar?
2: Durante a capacitação, as participantes receberam orientações sobre orçamento doméstico, controle de despesas, planejamento, dívidas e formação de reserva financeira. O conhecimento também pode ajudar quem já empreende ou pretende transformar uma atividade em fonte de renda. A costureira Maria Marques conta o que aprendeu no curso e o que vai colocar em prática a partir de agora.
4: Eu trabalho com costura, com essa palestra que nós estamos tendo hoje, para mim vai ser muito bom, né? Vai ser um aprendizado muito bom, porque assim a gente aprende, tem uma tabela, como aplicar e como administrar mais um pouco o nosso ganho, né?
2: Mais do que aprender a fazer as contas, a educação financeira também está relacionada à autonomia. Saber quanto ganha, quanto gasta e como planejar o próprio dinheiro pode dar às mulheres mais segurança para fazer escolhas, estabelecer metas e se preparar para imprevistos, como fala Claudenice Latorraca, coordenadora do projeto.
5: No acompanhamento que nós fazemos com as mulheres, percebemos que a principal dificuldade é a renda limitada, a falta de planejamento com os gastos, imprevistos financeiros e dificuldade de separar as necessidades que podem ser adiadas. Para algumas também existe o desafio de administrar o tempo e as despesas de casa, como atividade de geração e renda. A palestra vai proporcionar ferramentas simples para que elas consigam visualizar e estabelecer prioridades. Mais do que falar em números, queremos também incentivar uma mudança de comportamento.
2: A expectativa, segundo Claudenice Latorraca, é que com mais informação e planejamento, as participantes consigam ter mais controle sobre o próprio dinheiro.
5: Essas mulheres, elas tomaram a iniciativa de fazer esse curso para começar algo novo ou aprimorar em alguns casos, né? Mas aí quando a gente se deparou com a questão financeira, foi uma situação bem difícil de calcular o que elas gastam, o tempo e a questão de lucro. Então, nós vamos trabalhar essa parte, a geração de renda e a autonomia dessas mulheres, para que elas possam ter mais oportunidades.
2: Janaína Oliveira, para o Primeira Página.
0: E agora a gente fala de oportunidades, porque a Escola SESI aqui de Sorriso abriu mais de 40 vagas de emprego, é isso mesmo, para quem tem aí um ensino médio ou ensino superior. E os salários podem chegar a R$ 6.000, além de benefícios como plano de saúde, vale alimentação no valor de R$ 1.250, além de vale transporte.
1: Muito bom, e as oportunidades são para professores de várias áreas, além de psicólogo escolar, psicopedagogo, bibliotecário e orientador educacional. Também há vagas de assistente educacional, administrativo, técnico de informática, porteiro e outras funções.
0: De acordo com a gerente do SESI Escola, Luciana Brandão, as vagas fazem parte da estruturação da nova escola de referência do SESI, que está em construção aqui em Sorriso e será a primeira unidade desse modelo no interior de Mato Grosso. Vamos ouvi-la.
6: Estamos com mais de 40 vagas abertas para diferentes áreas, contemplando candidatos com ensino médio ao ensino superior. As oportunidades são para professores de educação básica em diversas áreas e disciplinas. Também temos vagas para orientador educacional, assistente administrativo, técnico em informática, manutenção, psicólogo, porteiro, copeiro, entre outros. Os salários variam de acordo com a função. Os profissionais contratados terão acesso a plano de saúde, plano odontológico, previdência privada, vale refeição ou vale alimentação no valor de R$ 1.250, seguro de vida, entre outros. Buscamos pessoas comprometidas, que gostem de trabalhar em equipe, tenham iniciativa, foco em resultado e que compartilhem do propósito do SESI Escola de oferecer uma educação inovadora, conectada às demandas da indústria e preparando para formar cidadãos para os desafios do futuro. Essas contratações fazem parte da estruturação da nova escola de referência do SESI em Sorriso, que será a primeira unidade desse modelo no interior de Mato Grosso. O local contará com uma estrutura moderna, laboratório de robótica, espaço maker e uma metodologia voltada para a educação tecnológica. A capacidade será para atender até 1.200 estudantes, desde a educação infantil ao ensino médio.
0: E as contratações serão feitas pelo regime CLT, com jornadas de 20, 30 ou 40 horas semanais. Os profissionais contratados devem começar a trabalhar a partir de janeiro de 2027.
1: Ano novo, emprego novo. As inscrições devem ser feitas pelo site Carreira Sistema Fiente e o prazo varia de acordo com o cargo. Como as vagas estão abertas entre dia 2 e 16 de outubro, é melhor você correr, garantir a sua vaga e começar o ano novo com boas oportunidades.
0: E a hora da gente falar de esporte.
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0: Chegando por aqui o Flávio Santos. Bom dia, Flávio.
8: Olá, muito bom dia para você, ligado aqui no Primeira Página. Bom dia especial, vamos lá às notícias do esporte. Dois jogos atrasados no Brasileirão, 21ª rodada. Na sexta-feira, o Santos venceu o São Paulo no clássico Sansão no Morumbi. 2-1 Santos, de virada. O Atlético Mineiro fez 1-0 no Bragantino no sábado. A seleção brasileira venceu o amistoso contra a Índia no sábado, 4-0. Né, encerrando aí o ciclo data FIFA de 3 amistosos, portanto com esta goleada 4-0 no sábado. Vamos para o brasileiro da Série B, 31ª rodada. Tivemos aí na sexta-feira o São Bernardo venceu o CRB 3-1, Londrina 0, Criciúma 2. Tivemos no sábado Juventude 3-0 no Operário, Fortaleza 1, Náutico também 1, Atlético Goianiense 2-0 no América de Minas, Cuiabá 2-0 na Ponte Preta na Arena Pantanal, Botafogo de Ribeirão Preto 0, Vila Nova 1 e o Avaí também perdeu em casa para o Ceará 1-0. Vila Nova é o líder 57 pontos, segundo Juventude 56. O sexto colocado é o Atlético Goianiense com 52, o Cuiabá o décimo com 46. Está 6 pontos do G6, né? Porque o primeiro e o segundo sobem direto para a Série A. O terceiro, o quarto, o quinto e o sexto vão para um quadrangular para saírem aí os dois times que vão compor a Série A do ano que vem. Cuiabá volta a campo já quarta-feira em Goiânia contra o líder Vila Nova, hein? Jogo difícil. Vamos agora para a Fórmula 1, grande prêmio do Bahrein, que foi realizado na Malásia por conta da guerra no Oriente Médio. A vitória foi do Max Verstappen, segundo Kimi Antonelli, terceiro Lewis Hamilton, quarto Charles Leclerc. O brasileiro Gabriel Bortoleto não pontuou. Bom dia para você e uma boa semana.
0: Tá aí, né? E com esta informação, primeira página desta segunda-feira vai ficando por aqui. Você acompanha mais informações ao longo da nossa programação com os news de hora em hora. Também pode acessar aí os portais, o G1, primeira página, conferir tudo, né? Como foram aí as eleições nos diversos municípios de Mato Grosso e pelo país afora.
1: E nesse clima de eleições você confere todos os números, resultados, candidatos eleitos, deferidos e vem aí segundo turno, a gente segue acompanhando e fazendo a cobertura completa aqui no Primeira Página, através da TV Centro América, G1 MT e Primeira Página. E é claro, você confere tudo com exclusividade. 8 horas em ponto, agradecendo a sua companhia e audiência, desejando uma excelente semana de muito trabalho. A gente se encontra amanhã a partir das 7. Abraço.
0: Um abraço e até amanhã.

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7: Bom dia, bom dia, bom dia, bom dia, fãs. E aí, tudo bem? Tudo certo? Segundou. Hoje é segunda-feira brava, daquele jeitão. Mais uma semana começando, hoje 5 de outubro, 2026. E aí, tudo bem com você? Como é que foi de fim de semana? Deu para descansar, passear? Colocou a conversa em dia? Ou foi daquele jeito? Acabou o domingo e você nem viu. E ontem foi também um domingo diferente em todo o Brasil. Foi dia de votação, dia de sair de casa, ir até uma urna, exercer um dos nossos direitos como cidadãos. O direito de escolher nossos representantes. Bom, agora a eleição acabou nesse primeiro turno, passou e a segunda-feira chegou e a vida continua. Tem trabalho, tem compromisso, escola, comércio abrindo as portas, gente pegando estrada e a gente aqui na Centro América junto com você, começando mais uma semana com música boa, informação, diversão e muita energia. Nessa manhã de céu nublado, 24 graus marcando agora na capital do agro, é hora da nossa mensagem do dia. Aquela palavra de otimismo, de reflexão, para você começar bem motivado essa manhã de segunda-feira. O nosso tema de hoje: ontem foi dia de escolher, hoje é dia de seguir em frente. Essa é a nossa mensagem de hoje. Segunda-feira chegou daquele jeito. Segunda-feira brava, começou na primeira semana completa de outubro. Ontem foi um dia de decisões, de exercer a cidadania e fazer escolhas. Mas hoje começa uma semana nova e fica uma reflexão importante. Depois de toda escolha, a vida precisa continuar. Nem sempre as coisas acontecem exatamente como gostaríamos. Na política, no trabalho, nos relacionamentos ou nos nossos próprios planos. e maturidade também é entender que nem tudo estará sob o nosso controle. O que está nas suas mãos agora é a maneira como você vai seguir daqui para frente. Não permita que diferenças roubem sua paz. Não carregue para essa segunda-feira discussões que não constroem nada. Use sua energia para trabalhar, cuidar de quem você ama e continuar construindo sua história. Acima das circunstâncias, continue colocando sua confiança em Deus, porque governos mudam, fases passam, planos se transformam, mas a fé nos lembra que sempre existe um novo dia para começar novamente. A semana está apenas começando. Levante a cabeça, renove suas forças e faça dessa segunda-feira o primeiro passo de uma semana produtiva, leve e abençoada. Ontem você fez a sua escolha. Hoje, escolha seguir em paz, com esperança e fé. Que Deus abençoe essa nova semana e conduza cada um dos nossos passos. Essa foi a nossa mensagem do dia.

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0: 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Lucas e Igor, Flash pra fechar a primeira sequência do manhã de hoje. Panda com Ícaro e Gilmar, Baqueado. Pau Mandado com Zagroboy. Israel com Rodolfo. Abrimos hoje com Gilberto Gil, Andar com Fé. Ah, linda essa canção pra começar depois daquela mensagem nossa de hoje. Tá rolando sorteio, daqui a pouco vou falar do sorteio pra você, tá? Pra quem tá atento aqui no status do nosso WhatsApp, eu já soltei aqui o banner da promoção do sorteio que rola no final da próxima hora. Nessa hora tem a pergunta do dia que começa agora. Chegou a hora daquele nosso bate-papo diário. Bom, depois de um domingo de eleições em todo o Brasil, hoje eu quero colocar você no lugar de quem toma as decisões. Você imagina o seguinte: se você fosse presidente da República hoje, qual seria a sua primeira medida? O que você tentaria mudar primeiro? Saúde, educação, segurança, emprego, custo de vida ou outra coisa? Pode responder sério, pode usar sua criatividade, mas explique o porquê. Pode mandar áudio, mensagem aqui no nosso WhatsApp, tá bom? Hoje eu quero saber, se o presidente fosse você, por onde começaria?
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0: 8:19.
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4: Na capital do agro, céu nublado, a temperatura agora é de 25 graus.
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Guilherme Benuto, eu duvido. Deixa eu aproveitar para dar um beijão aqui para Fran, que tá aqui ligada com a gente. Bom dia, Fran. Valeu pela companhia. Tá participando do sorteio, tá participando também aqui da pergunta do dia. Daqui a pouco eu vou tocar esse som que você pediu antes de a gente fechar esse bloco, tá?

0: 89,3 Centro América Rádio, que só tem fã, corpo e alma com traia véia, três vícios, 8:31. Vamos abrir rodada de sorteio agora, produção. Tá saindo agora. Prêmios pra você, final da próxima hora. 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
0: Muito bem, está chegando a primeira edição de hoje aqui do Centro América News. A informação é com a Tamara Figueiredo. Bom dia para você.
2: Bom dia, Fabiano Lins. Bom dia aos ouvintes do Centro América News. Otaviano Piveta, do Republicanos, foi eleito governador de Mato Grosso no primeiro turno. Com 100% das urnas apuradas, Piveta recebeu 1.128.099 votos, o equivalente a 60,7% dos votos válidos em Mato Grosso. Wellington Fagundes, do PL, ficou em segundo lugar com 430.442 votos, ou 23,19%. Doutora Natasha, do PSD, teve 281.548 votos, 15,17%. Rafael Milas, do Missão, somou 10.300 votos. Sargento Laudicério, do Agir, teve 3.210 votos. E Maurício Coelho, do Mobiliza, 2.694 votos. Piveta já estava no comando do estado desde março de 2026, quando assumiu o governo após a saída de Mauro Mendes. Ele havia sido eleito vice-governador em 2018 e reeleito em 2022. Agora Piveta foi eleito diretamente pela primeira vez para o governo e vai comandar o estado de Mato Grosso no mandato de 2027 a 2030. Outras notícias você acompanha a qualquer momento com mais um Centro América News.
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uma homenagem que emocionou muita gente. O encontro de Sandy Maiara e Maraísa interpretando aqui Infiel, um dos maiores sucessos da nossa eterna Marília Mendonça. Essa versão especial foi apresentada em 2026, esse ano ainda, e ganhou ainda mais significado pela amizade de Maiara e Maraísa com Marília. E a Rainha da Sofrência nos deixou em 2021, mas sua voz, suas composições e sua história continuam vivas na música brasileira. Na volta tem o hit do dia, a música destaque dessa segunda-feira. 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

0: 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Quem tá de aniversário nessa segunda, dia 5, é o Moacir Franco, ator, cantor, compositor e humorista brasileiro, nascido em Ituiutaba, em 1936. Parabéns para você, ouvinte, que hoje também tá completando mais um ano de vida.
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0: Centro América, rádio que só tem fã. 8h59, um minuto, faltando para as 9 da manhã. Fechando muito bem essa primeira hora aqui do manhã, dessa segundona, com Sammy Rico, com O Último Romântico, filho do nosso eterno José Rico, dos Gargantas de Ouro. E o Sammy vem construindo a própria história, sem esquecer o legado gigantesco deixado pelo seu pai. E essa música ele canta para quem ainda acredita no amor verdadeiro, naquele amor para ficar. O sobrenome é de peso e a responsabilidade também. E a música sertaneja ganha mais um capítulo da família Rico. Antes de eu ir pro intervalo para girar a hora, vamos lá com participações da nossa pergunta do dia hoje. Bom, depois do domingão de ontem, de eleições em todo o nosso Brasil, hoje eu quero colocar você no lugar de quem toma as decisões, fã. Você já imaginou o seguinte, se você fosse presidente da República hoje, acordasse presidente do Brasil, qual seria a sua primeira medida? O que você tentaria mudar em primeiro? Saúde, educação, segurança, emprego, custo de vida ou outra coisa? Pode usar a sua criatividade. Deixa eu dar um bom dia aqui pro Márcio Alves, está aqui participando com a gente no Rota do Sol. Bom dia, Fabiano. Se eu fosse presidente, minha primeira medida seria baixar o custo da comida, porque o povo sente no bolso todo santo dia. A Patrícia do Jardim Aurora, bom dia, tudo bem? Eu começaria pela saúde, Fabiano, colocaria mais médicos e tentaria diminuir a fila de exames e consultas. O Carlos Eduardo, aliás, Carlos Henrique, do São Domingos. Minha primeira medida seria investir pesado em segurança. O cidadão precisa sair de casa e voltar tranquilo. A Juliana Martins, Fabiano, se eu acordasse presidente hoje, eu começaria pela educação, professor valorizado e escola boa, porque o futuro começa ali. É a Juliana do Morada do Bosque. Bom dia, Ju, valeu pela participação.
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2: Olá, eu sou Paulo Vaz e está começando mais uma edição do Sucesso que você não esquece.
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2: Malandragem é uma composição de Roberto Frejá e Cazuza, feita para Ângela Rorô gravar. A cantora, porém, já havia fechado o repertório de seu disco e disse que a letra não tinha nada a ver com ela.
4: Eu falei, já, a música é um barato, tua guitarra sempre excelente, genial. Mas que letra é essa? Quem sabe eu sou ainda uma garotinha com meias 3/4, esperando o ônibus da escola, sozinha, rezando baixo. Eu não vou gravar isso.
2: 6 anos depois, a música caiu no colo da menina má, de meias 3/4, que rezava baixo. A faixa entrou para seu terceiro disco, intitulado Cássia Eller, que vendeu 160 mil cópias, consagrando-a como um ícone do rock brasileiro na década de 90.
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0: Malandragem teve três grandes momentos de estouro. Primeiro, quando foi lançada em 94 e depois nas versões ao vivo gravadas em 1996 e 2001. Cássia foi listada em 2012 pela revista Rolling Stone Brasil como uma das maiores vozes da música brasileira. Para ser preciso, a 18ª melhor voz. E é, sem dúvidas, uma voz inesquecível e incomparável na música brasileira. E essa foi mais uma edição do Sucesso que Você Não Esquece. Até a próxima. Bye, bye.
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5: E aí, vamos de papo de novela? Você fica sabendo agora tudo que rola no capítulo de hoje da novela Nobreza do Amor. É a novela das 6 da Globo que você acompanha na tela da TV Centro América, logo mais no canal 7.1 Digital. Capítulo dessa segunda-feira, dia 5 de outubro, a tradicional festa de Cosme e Damião vai começar em Barro Preto. Januário finalmente vai se declarar para Ana Maria e os dois vão se beijar. Miguel vai continuar sofrendo na prisão, enquanto Dona Maria, a Dona Menina, terá um mau pressentimento. E o grande momento ficará para o final. Virgínia chegará a Barro Preto acompanhada de Gendal. É o resumo de hoje do capítulo da novela Nobreza do Amor, que você acompanha logo mais na tela da TV Centro América.
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5: Bom dia, fãs. Segundona brava. Vamos lá para mais uma hora aqui do Manhã 89. Hoje, dia 5 de outubro de 2026. Por aqui o Fabiano Lins, nessa segunda de céu nublado, 26 graus agora na capital do agro. Hoje, dia 5, comemora-se o dia de São Benedito. Hoje também é dia mundial dos professores, é dia nacional da micro e pequena empresa. E aí, tudo certo por aí? Como é que foi o fim de semana? Foi tudo tranquilão? Deu para descansar? Colocou as conversas em dias? Aproveitou o domingão para dormir? Ontem foi um domingo diferente, né? Ontem foi dia de votação, dia de a gente sair de casa, exercer os nossos direitos como cidadãos, o direito de escolher os nossos representantes. E nesse clima ainda de eleições, tá rolando a nossa pergunta do dia hoje, tá? A nossa pergunta é exatamente sobre esse tema. Deixa eu trazer para você certinho aqui. Se depois desse domingo de eleições, hoje eu quero colocar você no lugar de quem toma as decisões. Imagine o seguinte: se você fosse presidente da República hoje, acordasse presidente, qual seria a sua primeira medida? O que você tentaria mudar de primeiro que tivesse ao seu alcance? Conta pra gente. Hoje eu quero saber, se o presidente fosse você, onde começaria?
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Pichote, brilho de cristal, 919. Clássico do pagode, essa lá de 1995. Que nostalgia pura, né? Essa música ajudou a marcar o início da trajetória aí do grupo, que virou uma daquelas canções românticas que atravessaram gerações. Pichote, brilho de cristal, trazendo nostalgia aqui para nossa programação do Manhã 89. 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

0: hora certa aqui na Centro América, 9:20.
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0: 89,3 Central América, rádio que só tem fã. Priscila Senna com o embaixador Gustavo Lima, Doce Mel, 9:32. Fechando aqui a nossa sequência, ainda aqui com Marcos e Belucci, Pena Que Seja Na Hora, direto do filme Nasce Uma Estrela. Lady Gaga com Bradley Cooper, Shalom. Deixa eu dar um bom dia aqui pra Ronilda Moraes, um bom dia pro Marlene Faganelli, o Samuel tá aqui com a gente, o Ender Fernando, o Éder Pereira, ali na duplicação aqui da BR-163 entre Sorriso e Sinop. A Lunária também tá com a gente. Bom dia, Silneia, tudo bem com você? A Nathalie Santos deixou o nome para sorteio. A Camila Duarte também tá aqui com a gente. Bom dia, bom dia. A Isabela Ojeda, a Alana Karen, bom dia também. O Anderson Rafael, no Jardim Tropical. Bom dia aqui também para Elivone. Isso. O Teodoro também tá aqui com a gente na audiência. O Alisson Pedro Marques, um bom dia para Lana no São José. A Brenda Nascimento tá aqui também participando com a gente. Boa sorte para você no sorteio, tá? E a Priscila Souza Moraes também no sorteio. Rápido intervalo. Na volta a gente traz o Phil Collins para recordar, atendendo o pedido aqui da Fernanda.
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0: De volta com mais uma edição aqui do Centro América News. A informação com a Beatriz Schaefer. Bom dia para você.
3: Fabiano Lins, muito bom dia a você e aos ouvintes da Centro América FM. Estou de volta trazendo mais notícias e informações nessa segunda-feira. Marcos Vinícius da Silva, de 35 anos, morreu na madrugada dessa segunda-feira após 9 dias internado por queimaduras graves. Ele teve cerca de 80% do corpo queimado após um transformador de energia explodir enquanto ele caminhava pela Avenida Natalino João Brescancin, no centro de Sorriso. O acidente aconteceu no dia 28 de setembro. Marcos sofreu queimaduras de segundo e terceiro graus, foi atendido pelo Corpo de Bombeiros e levado ao Hospital Regional de Sorriso. No dia seguinte, ele foi transferido para Cuiabá, onde permaneceu internado em estado grave. Nessa segunda-feira, não resistiu aos ferimentos. A família, as nossas condolências. Continue conosco aqui na Centro América FM.
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0: 9:36.
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0: 13 minutos faltando aqui para as 10 da manhã. Fred e Fabrício, Você Não Cuidou, fechando a nossa sequência. Davi Quaresma com Ferrugem, Dúvida. Two Colors com Phil Collins, pra gente matar saudades, foi indicação aqui da nossa fã, pra Fernanda. Bom dia, Fernanda. Tá no sorteio também, tá lindona, boa sorte pra você. Daqui a pouquinho tem um almoço delicioso, você com acompanhante lá no Recanto da Viola. É aquele prêmio especial pra você, fã aqui do Manhã 89. Para participar, nome completão com o telefone, vai responder pra gente o que deixa o seu almoço completo de verdade. Só lembrando que o ganhador deve ir diretamente no Recanto da Viola até sexta-feira para deliciar esse almoço com o acompanhante. Sorteio rola daqui a pouquinho. Na volta tem também o Papo de Novela, trazendo tudo que rola no capítulo da novela das 9 da Globo hoje.
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0: Vamos lá para fechar nosso papo de novela com o resumo do que rola no capítulo de hoje da novela Quem Ama Cuida, a novela das nove da Globo que você acompanha na tela da TV Centro-América. Logo mais no canal 7.1 digital, capítulo dessa segunda-feira, dia 5 de outubro. A semana vai começar com fortes emoções em Quem Ama Cuida, tá? A Ingrid vai estranhar toda a animação de Pilar com o jantar de noivado de Rafael. Enquanto isso, o Otoniel vai aconselhar César a continuar buscando respostas sobre o que realmente aconteceu com seu pai. Já o Pedro vai avisar a André e Kleber que terá um encontro misterioso em seu escritório. E vai abrir a porta e vai ficar cara a cara com o Heitor Brandão, que todos acreditavam está morto. O Heitor vai revelar que voltou porque quer descobrir a verdade sobre a morte de Arthur e pedirá a Pedro que mantenha em segredo o fato dele estar vivo. Pilar vai contar a Diná que investigou a vida de Andréa. Rosa vai mostrar a Joel o caderno de receitas de Francesca. Fernando vai fazer insinuações sobre mal para Felipe. É o resumo de hoje do capítulo da novela Quem Ama Cuida, fechando o nosso papo de novela que volta amanhã na terça, na segunda hora do Manhã 89.
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0: Hungria, 9:56, faltando 4 minutos aqui para as 10 da manhã. Como passou rápida essa hora hoje? Você achou também? Cara, metade, Hungria. Vamos lá para resultado do sorteio. Tá saindo agora um delicioso almoço lá no Recanto da Viola com acompanhante. Quem tá se dando bem, tá levando o almoço aí, Elivone Rodrigues de Souza. Final do telefone 7580. Atenção, parabéns então aí para a Elivone Rodrigues de Souza. Lindona, você pode ir diretamente lá no Recanto da Viola. Vai chegar lá, vai apresentar o seu documento com foto, junto com o seu acompanhante, tá? Você tem até sexta-feira para deliciar seu almoço lá no Recanto da Viola. Bom, 9:57, vou arrancando meu time de campo. Fechamos aí a primeira parte do Manhã 89 de hoje. Programa de volta comigo amanhã, daqui a pouco a Silvia Letícia, para dar sequência na programação. Boa segunda-feira para você, uma excelente semana. Nos falamos amanhã cedinho na madrugada, às 5 com o Café Sertanejo. Tchau, tchau.
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8: Meus amores, bom dia, bom dia, bom dia. Ótima semana, segundamos, hein? 5 de outubro de 2026. Eu sou Silvia Letícia, a partir de agora sua companhia até as duas. Vamos que vamos.

0: essa é a rádio que só tem fã, sua Centro-América, a melhor programação pra você, com Sorriso Maroto, Ferruz, Benza Deus, Perdas e Danos, Minha Felicidade, Roberta Campos, passando por aqui, Cial, começou muito bem minha participação com você nessa segundona, e agora vamos falar de Mega Sena, gente, bora falar de Mega Sena, né? Ninguém acertou as 6 dezenas sorteadas neste sábado em São Paulo, e o concurso 30.066 da Mega Sena, né? O próximo concurso será amanhã, terça-feira, e pode pagar aí até 92 milhões. Os números sorteados foram 4, 6, 9, 13, 28 e 48. A aposta mínima, né, na Mega Sena custa aí R$6 e pode ser feita também pela internet. Então tá aí, né? Não foi, não saiu o prêmio, está acumulada. Então boa sorte pra você. Daqui a pouco eu tô de volta aqui na sua manhã de segundona.
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0: 10:17, bom dia.
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1: Estamos de volta, bom dia, bom dia, bom dia. Toda mulher, Ed Brito e Samuel abrindo sequência, agora 10h20 na rádio que só tem fã.

0: Centro-América, a rádio que só tem um fã, Bob Kaisley's Come Butterfly Kisses. Obrigada pela sua companhia, nosso intervalo está chegando, já já eu volto ao som de Ted Twins.
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0: A gente fala agora com a Tâmara Figueiredo. Oi, Tâmara, bom dia para você.
2: Bom dia, Silvia Letícia. Bom dia aos ouvintes do Centro-América News. Mato Grosso elegeu 8 deputados federais. A maior bancada será do PL, com 3 deputados. Coronel Fernanda, com 205.064 votos. Coronel Assis, com 128.697. E Tiago Boava Rei-Roy, com 72.375. União terá 2 cadeiras. Fábio Garcia, com 139.777 votos, e Virgínia Mendes, com 102.120 votos. PT, Republicanos e Podemos terão 1 deputado cada. Pelo PT, professora Rosa Neide foi eleita com 140.351 votos. Pelo Republicanos, Juarez Costa teve 83.728 votos. E pelo Podemos, Coronel Rové foi eleito com 47.197 votos. Outras notícias a qualquer momento com mais um Centro América News.
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0: 10:33, bom dia.
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0: rádio que só tem fã. Chitãozinho e Chororó com Zé Ramalho e o grande clássico Sinônimos. Para fechar essa sequência. E olha, gente, no domingo, a Simaria, né, deu uma entrevista e comentou sobre os 4 anos de pausa na sua carreira, período que ficou aí afastada, né, de todos os shows, esteve mais com a família, esteve mais em casa. E segundo ela, os filhos foram importantes para dar início aí a essa nova fase profissional. Esse recomeço é muito gratificante para mim, Deus sabe o que vivi e passei. É, tive que parar a carreira para cuidar dos meus 2 filhos e hoje eles estão incríveis. Então ela vem aí, né? Daqui a pouco eu tô de volta com você nessa manhã de segunda-feira. Esse clima gostoso depois de uma chuvinha, né? Volto já. Centro América, 13 para as 11. Bom dia para você.
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0: Agora 10 para as 11, bom dia para você. Vamos falar com a Beatriz Schaefer, trazendo informação para você nessa manhã de segunda. Bom dia, Beatriz.
9: Muito bom dia, Silvia Letícia. Bom dia também aos ouvintes da Centro América FM. Infelizmente, quando eu apareço por aqui, não é para trazer boas notícias, né? Um motorista de caminhão morreu após o veículo tombar na manhã dessa segunda-feira, no quilômetro 755 da BR-163, aqui em Sorriso, sentido a Sinop. A vítima foi identificada como Aldenir de Souza Moraes. Equipes da Nova Rota do Oeste, também do Corpo de Bombeiros, o 5º Batalhão do Corpo de Bombeiros, estiveram no local para realizar o resgate, o desencarceramento e retirar o caminhão e também auxiliar ali no trânsito.

0: após 30 minutos, né, de um trabalho minucioso e cuidadoso, o corpo de Aldenir foi retirado do veículo. A pista norte, no sentido Sinop, ficou temporariamente interditada, né? Segundo a concessionária, o tráfego está sendo desviado pela marginal. Já nesses próximos momentos já está liberando o trânsito, né? Para quem vai para Sinop, cuidado ali ao trafegar pela pista, pela BR-163. A gente lembra que essa manhã nós tivemos uma pequena chuva, o que também dificulta, né, o tráfego ali na BR, visibilidade. As causas desse acidente serão investigadas. Polícia Civil também estava no local, Politec, e a gente guarda mais informações. A família, né? Nossas condolências, e a gente sempre fala, no trânsito bem maior é a vida, então trafega com responsabilidade, prudência, velocidade adequada ali para o perímetro, que é quase um perímetro urbano. Essas são as informações, Silvia Letícia.
1: Muito obrigada, Beatriz, pela informação aqui no Manhã 89.
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0: Centro-América, 6 para as 11.
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0: Só tem fã, Felipe Rodrigues, Tudo é Perda. Fechamos a nossa sequência. Antes você teve Simone Mendes, Danilo e Davi por aqui na sua manhã de segundona. Nosso intervalo tá chegando e depois a gente curte aqui o nosso hit da semana na melhor estação do seu rádio.
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0: O Grêmio jogou, Gustavo Murilo te ama, viu? Se ligue.
1: É o Grêmio!
2: Gustavo Murilo. 11:07, bom dia.
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Centro-América, a rádio que só tem fã. Henrique Juliano, Amor dos Outros. Fechando nossa sequência, Gustavo Lima, Bola Lojada. E o destaque dessa semana, nós vamos ouvir várias vezes essa música aqui na programação, que é João Gustavo e Murilo com um Postinho de Gasolina. É o destaque no nosso hit da semana aqui na sua 89, viu? Deixa eu aproveitar aqui, comentar um vídeo que repercutiu aí na internet, muito fofo, né? E se existe uma coisa que a infância ensina é que a energia dos pequenos vai de 0 a 100 em questão de segundos, né? E uma mamãe da pequena Antonella registrou um desses momentos, né? Onde a bateria social da filha simplesmente acabou no meio de uma sessão de brincadeiras e o resultado divertiu a internet. O bebê aparece assim, ó, entregue ao sono profundo, aquele soninho gostoso com a cabecinha enfiada direto dentro de uma piscina cheia de brinquedos. Ah, gente, a farra deve ter sido muito boa pra essa garotinha, né? Simplesmente dormiu no meio dos brinquedinhos. Lindinha!

0: 11:15, bom dia pra você.
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rádio que só tem fã e essa linda canção, O Amor Está No Ar, né? Com Victor e Léo, Nada É Normal. Antes, Descobridor dos Sete Mares, Jota Quest, Tim Maia, Negra Li, pra você aqui no nosso Manhã 89. Deixa eu aproveitar, mandar aquele elogão pra essa lindona das nossas amigas donas de casa, que já deixaram a casa toda limpinha, cheirosinha, almocinho já tá pronto, só esperando as crianças chegarem da escola, a família se reunir à mesa, que coisa boa, né?

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2: Vamos falar agora com a Beatriz Schaefer. Beatriz, bom dia para você.
3: Silvia Letícia, muito bom dia. Excelente sexta-feira a você e aos ouvintes que acompanham a Centro América FM. A Politec descartou a presença de cocaína em substâncias encontradas em um caminhão que tombou na BR-163 em Guarantã do Norte. Esse acidente aconteceu no dia 6 de setembro e matou dois moradores de Sorriso, Rodrigo Rodrigues de Jesus, de 40 anos, e Erasmo Eros Mozena, de 59. Durante o atendimento, foram encontrados um tablete e dois frascos com materiais que levou a suspeita de ser drogas. Após análise, a perícia confirmou que as amostras deram negativo para a cocaína. Para se manter informado, saber dos principais destaques de Sorriso e região, você já sabe. Acesse as nossas redes sociais e continue conosco, aqui na Centro América FM. Até mais.
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7: 11:30, bom dia.
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0: Centro América, rádio que só tem fã. Fechando nossa sequência com Jairo Derulo e o Savage Love, o teu chamego, Pericles. Vou pro intervalo, volto já. Centro América, 15 para o meio-dia.
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0: Não tem jeito, filha.
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0: Só tem fã Henry Freitas. Fechou nossa manhã, deliciosa manhã de segunda-feira. Esse clima tá muito gostoso, né? A música Me Fala, Qual a Necessidade, versão ao vivo, antes Flash com o Lucas e Igor. Depois do nosso intervalo, a gente se encontra no nosso Flash Hits. Prepare aí que nós vamos decolar.
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1: 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Aceitação. Vai chegar um momento da sua vida que você vai estar diante de um espelho e pensar: putz, eu tenho mais passado que futuro. Isso acontece geralmente lá pelos 50 anos de idade. Então, o que fazer quando descobrimos que somos mortais? Que estamos mais limitados fisicamente? A memória começa a nos trair, a libido diminui, os cabelos ficam mais raros. Isso quando não resolvem simplesmente sumirem da nossa cabeça. O que fazer quando descobrimos que não temos mais o mesmo vigor sexual? A resposta-chave é aceitação. Quando você passa a aceitar, você começa a ter paz. Aceitar os seus limites, aceitar o tempo, aceitar que já passou a tua fase e que uma nova fase está começando. Você tem que entender que tudo muda. Que o próprio universo está em constante mudança, em constante transformação. Gente que vai passando, gente que vem chegando. Ideias e conceitos que vão sendo ultrapassados e substituídos por novos vislumbres. Da mesma forma que chegamos com novas ideias, com o tempo, outros chegarão para nos substituir e levar adiante as mudanças que nós iniciamos. Mas talvez o que mais nos incomoda é que muitas vezes essas novas ideias são bem melhores do que aquelas que tivemos. Mas não deveríamos nos sentir incomodados, visto que é preciso que isso aconteça para que os nossos filhos e netos tenham um mundo melhor. Muito melhor que aquele que ajudamos a construir no passado. Há duas coisas que nos faz sofrer: o existir e o deixar de existir. Esse sofrimento acontece porque nós não aceitamos as ordens das coisas. Tudo na vida passa e muda, inclusive a nossa própria existência. Se você não aceitar isso, vai sofrer para burro. Você vai bater a cabeça, se descabelar, entrar em depressão e deixar de viver o que de melhor lhe resta da vida, sem frescuras e com muita simplicidade. Porque a simplicidade é o último grau da sofisticação. Se alguém lhe falar que você está velho, aceite. E diga para essa pessoa que ela vai ter que lhe aguentar. Porque você vai cantar, andar de bicicleta, jogar seu charme para alguém, flertar com esse alguém. Outra coisa, quando você chegar aos 50 anos, baixe uma medida provisória, que passará a ser uma medida definitiva. Neste decreto, deixe bem explícito: daqui para frente serão os melhores anos da minha vida. Quando você decreta que de fato serão os melhores anos de sua vida, você começa a fazer que isso aconteça de verdade. Mas lembre-se, isso só começa a acontecer quando você tem a aceitação como a força motriz da sua vida. E não leve a vida muito a sério. Você não vai sair vivo dela. E quer saber de uma coisa? Vai ser feliz. E para encerrar o Pense Nisso, uma frase de John Lennon: Life is what happens to you while you make plans for her. Traduzindo, vida é o que acontece com você enquanto você faz planos para ela. Pense nisso, mas pense agora. Está no ar. 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
0: Agora pontualmente meio-dia, ótima tarde, segundona, 5 de outubro, já estamos vivendo aí a primeira semana de um novo mês, né? Outubro que chegou aí trazendo aquela sensação de sempre estar aí recomeçando, vivendo novos planos. E nada melhor do que começar uma nova semana com aquela música boa. E eu, Silvia Letícia, estou aqui junto com você na nossa edição do nosso Flash Hits. E se você está no trabalho, se você está almoçando, se você está no comércio local, em casa, no carro, pegando a estrada, seja muito bem-vindo. Apertem os cintos que nas próximas horas vamos viajar por grandes sucessos que atravessam décadas, despertam paixão e com certeza também marcaram histórias, né? E continua aí fazendo parte da minha memória, da sua memória. Então, aumenta o volume que nós começamos mais uma viagem. Ela começa ao som de Bon Jovi.

0: Só tem fã, Rita Lee, saúde. É o que eu desejo pra você sempre, pra mim, pra todos nós.
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0: Um supermercado da cidade está com vaga aberta para consultor de vendas. A oportunidade é para trabalhar das 13 às 21 horas. Pode se candidatar pessoas a partir de 16 anos, além de salário, é pago comissão de 3%. E é necessário ter experiência. A empresa oferece treinamento para novos funcionários. Interessados devem enviar currículo para 669-9653-3113. 669-9653-3113.
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0: Centro América, meio-dia e 15.

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5: Nosso início de tarde em Sorriso, um clima agradável, segue nublado, temperatura agora em 27 graus.
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0: aqui, rapaz, no nosso Flash Hits. Além de viajar comigo, agora temos prêmios para você participar aqui pelo nosso WhatsApp. Ditado Popular tá junto com a gente, trazendo aquele rodízio para começar bem a semana com uma experiência deliciosa, com mais de 40 deliciosas opções. Para você participar, nome completo, número do seu telefone, manda pro nosso WhatsApp agora. Participe com a gente, embarque com a gente nessa viagem, concorrendo a prêmios. E daqui a pouco tem sorteio. Lembrando que o ganhador vai retirar o seu vale aqui na Centro América. Ele é válido apenas para hoje e deve ser consumido no local. Não pode esquecer de trazer o documento para retirar, tá? Já já tô de volta.
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0: Hora de informação com a Tâmara Figueiredo. Tâmara, boa tarde para você.
3: Boa tarde, Silvia Letícia, de volta com mais um Centro América News. Sorriso não elegeu nenhum candidato para a Assembleia ou para a Câmara de Deputados. Para deputado estadual, Ari Lafim, do Republicanos, teve 29.407 votos e terminou na 23ª posição do estado, mas ficou de fora das 24 vagas. Mauro Sarvi teve 15.642 votos. Já para deputado federal, o vice-prefeito de Sorriso, Acácio Ambrosini, do Republicanos, recebeu 35.013 votos. Ele ficou em 14º no estado, mas não conquistou uma das 8 vagas de Mato Grosso na Câmara. Outras notícias você acompanha a qualquer momento com mais um Centro América News.
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0: 12:31.
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11: O Brasil atingiu recentemente a cota de exportação de carne bovina para a China, que é o país entre os importadores que mais compra o produto brasileiro. Mas ainda assim, não houve queda na arroba do boi gordo, que tem apresentado estabilidade nas últimas semanas.
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0: Centro-América, a rádio que só tem fã, Jorge Versilo, que nem maré, fechando mais uma sequência. Por aqui também passou uma das músicas mais lindas dele, Fábio Júnior, como Caça e Caçador, no nosso Flash Hits.
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0: Empresa da área de construção de silos está com vaga aberta para servente. É preciso ter ensino médio completo e residir em Sorriso. É oferecido também seguro de vida e alimentação no local. Interessados em enviar currículos para o WhatsApp 66-3544-6436.
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0: Nossa viagem ao som de Ahá, Crying the Rain, aqui na sua tarde de segunda-feira. 9 para 1.
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0: rádio que só tem fã com Kansas, Play the Game Tonight, aqui na sua tarde de segunda-feira. Daqui a pouquinho tem o sucesso que você não esquece por aqui, você ainda concorre a prêmios. Claro, vai lá no nosso WhatsApp, manda nome completo, número do seu telefone, que eu tenho aqui aquele rodízio ditado com 40 deliciosas opções para você. Só participar pelo nosso WhatsApp e boa sorte para você. Já já tô de volta.
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5: Olá, eu sou Paulo Vaz e está começando mais uma edição do Sucesso que você não esquece.
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5: Malandragem é uma composição de Roberto Frejá e Cazuza, feita para Ângela Rorô gravar. A cantora, porém, já havia fechado o repertório de seu disco e disse que a letra não tinha nada a ver com ela.
7: Frejá, a música é um barato, tua guitarra sempre excelente, genial. Mas que letra é essa? Que sabe, eu sou ainda uma garotinha com meias 3/4, esperando o ônibus da escola, sozinha, rezando baixo. Eu não vou gravar isso.
5: 6 anos depois, a música caiu no colo da Menina Má, de meias 3/4, que rezava baixo. A faixa entrou para seu terceiro disco, intitulado Cássia Eller, que vendeu 160 mil cópias, consagrando-a como um ícone do rock brasileiro na década de 90.
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0: Malandragem teve três grandes momentos de estouro. Primeiro, quando foi lançada em 94 e depois nas versões ao vivo gravadas em 1996 e 2001. Cássia foi listada em 2012 pela revista Rolling Stone Brasil como uma das maiores vozes da música brasileira. Para ser preciso, a 18ª melhor voz. E é, sem dúvidas, uma voz inesquecível e incomparável na música brasileira. E essa foi mais uma edição do Sucesso Que Você Não Esquece. Até a próxima. Bye, bye.
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0: Legião Urbana, Angra dos Reis, aqui no nosso Flash Hits, fechando mais essa sequência maravilhosa, Send Me Angel com Scorpions também por aqui, e o sucesso que você não esquece, na belíssima voz, pra gente matar a saudade de Cássia Eller, Malandragem.
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0: Supermercado de Sorriso está com vagas abertas para salgadeira, auxiliar de padeiro, prevenção de perdas e empacotador. A empresa oferece benefícios como refeição, convênios de compras no supermercado e também de combustível, além de bonificação. Interessados devem enviar currículo para 669-9616-4259. 669-9616-4259.
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0: 1:17.
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1: Estamos de volta, ótima tarde para você.
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1: 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Enquanto isso, bora curtir isso aqui, ó. Tá chegando.
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0: Centro América, rádio que só tem fã, fechando sequência com Duran Duran aqui no nosso Flash Hits. E você, tá concorrendo aos nossos prêmios? Ainda não? Então corre que daqui a pouco já tem resultado por aqui, tá, gente? Eu tenho rodízio de Tado com uma experiência com mais 40 deliciosas opções, delícia pra você, tá? E aí o que que acontece? Você vai mandar nome completo, número do seu telefone e já pensar em quem você vai convidar pra ir junto, porque é pra você e mais acompanhante. E já tem sorteio, tá? Nome completo, número do seu telefone, lembrando que o prêmio é válido somente para hoje, consumo deve ser no local e você retira o seu prêmio aqui na Centro América, apresentando o seu documento com foto. Bem? Tudo bem? Então, boa sorte para você, volto já.
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0: E ela está de volta com a informação. Boa tarde, Beatriz.
2: Silvia Letícia, boa tarde a você, boa tarde também aos ouvintes que nos acompanham aqui na Centro América FM. De volta com mais notícias de segurança pública. Olha essa situação, um homem de 51 anos foi baleado várias vezes após uma confusão na noite de ontem no bairro Jardim dos Ipês, aqui em Sorriso. A vítima foi levada para uma unidade de atendimento em estado gravíssimo. Segundo a Polícia Militar, vários disparos foram efetuados durante uma confusão. No local foram encontrados ao menos 14 cápsulas de munição, aparentemente de calibre 9 milímetros. O suspeito fugiu e ainda não foi localizado. O caso foi registrado como tentativa de homicídio e é investigado pela Polícia Civil. A qualquer novidade sobre esse assunto, eu volto aqui no Centro América News. Até mais.
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0: 1:32.
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0: Hey Park Jr. na sua Centro-América, a rádio que só tem fã, uma viagem deliciosa com The Other Woman. E antes você ouviu ainda o Guilherme Arantes com Pedacinhos. Tudo isso pra você, já já tem resultado de sorteio, hein? Boa sorte.
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0: Foi encontrada uma chave de um veículo, Oroch, é placa QCW8D04. A chave foi encontrada na rua Iguaçu, próximo ao Colégio Vila Bela. O proprietário pode entrar em contato com a senhora Palmina Marofon. Telefone 66 99695 4175. 66 99695 4175.
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0: Centro América, 13 para as 2.
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Abelha, Teletema, aqui no nosso Flash Hits. Hora de sorteio, quem é que vai faturar presentinho por aqui, hein? É, será que é você que vai faturar aquele rodízio? Boa sorte então, dedinhos cruzados, vamos lá, foi lançado aqui a sua sorte. Tá saindo pra Fernando Pinto de Souza, final do telefone 9700. Alô, Fernando! Final do telefone 9700, parabéns. Para retirar o seu vale, basta vir até a Rádio Centro América apresentando o seu documento com foto ainda hoje, até às 18 horas. Estamos te esperando por aqui, tá bom? Tô ficando por aqui, mas claro que já já Flávio Bruno chega comandando aí no seu ritmo. E a gente fecha ao som de George Benson. E a gente se fala amanhã, às 10, tá? 89 milhões de beijos para você. Até amanhã e uma ótima tarde de segunda para você.

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8: Nossa tarde em 28 graus, com sol entre nuvens, umidade relativa do ar em 72%. Boa tarde para você.
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12: Com prazer. Silvia Letícia, bom descanso, boa semana. Para você que está em casa, no trabalho, acompanhando, eu sou o Flávio Bruno, juntos até 6 da tarde. Estamos no dia de festa, segunda-feira, seu aniversário, parabéns. 5 de outubro, 26. Uma segundona. E promete, tá? Vamos começar?

Universal Robot Dance. É o Band. Dance and Shaker Tamborim. Isso aí foi tema de novela. Tocou muito, muito, muito. Foi só para começar o nosso ritmo. Até 6 da tarde. O WhatsApp tá liberado para você participar, tá? Já tem muita coisa boa para você.

0: fazer.
1: Tiaguinho, pensamentos intrusivos, a primeira Universal Robot Band, Titãs com Vitor Clay, Marvin, a versão acústica 2024.

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4: Antony Garotinho, ele desistiu hoje do recurso apresentado ao Tribunal Superior Eleitoral. Eu estou falando do Rio de Janeiro. Estava contra o indeferimento da sua candidatura ao governo do Rio. A decisão pode mudar o resultado da eleição no estado e dar a vitória a Douglas Ruas do PL, ainda no primeiro turno. A defesa do Garotinho protocolou no TSE um termo de desistência do recurso ordinário eleitoral que discutia o registro da candidatura. O processo agora está sobre a relatoria do ministro Floriano de Azevedo Marques. No documento, que foi protocolado agora há pouco, às 2:09 da tarde, horário de Brasília, os advogados afirmaram que a decisão de Garotinho é livre, expressa, consciente e irretratável. Os advogados citam que o artigo 998 do Código de Processo, ele sustenta que Garotinho pode desistir do recurso a qualquer momento, sem a necessidade de concordância das demais partes. Agora a decisão vai ficar na mão desse magistrado chamado Floriano de Azevedo Marques.

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1: Centro-América no seu ritmo até às 5 da tarde. 2 horas 16 minutos com Diego

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1: 2:26.
2: Existe uma teoria que se chama 90-10, onde uma pessoa tem 90% daquilo que você procura em alguém, só que você foca naqueles 10% que falta. Aí você vai pra rua, se aventura, e realmente você encontra aqueles 10%, mas não se deu conta que perdeu os 90%.

0: 90-10. Maiara e Maraíza. Fred e Fabrício, você não cuidou. É de Brito e Samuel, toda mulher. Lá em cima, Diego e Vitor Hugo, moça pra casar. Tudo isso no seu ritmo.
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0: Vamos à primeira edição do nosso News nessa tarde de segunda.
3: Boa tarde, Flávio Santos. Boa tarde aos ouvintes do Centro América News. Em Sorriso, a movimentação dos eleitores foi intensa nas primeiras horas de domingo. O município conta com 76.209 eleitores aptos a votar. Desse total, 71.401 já conta com biometria cadastrada, o que representa 93% do eleitorado. Foram mais de 200 sessões distribuídas em 26 locais de votação. Foram registradas filas mais longas nos locais de maior concentração, como a Escola Mário Spinelli, onde votaram 7.157 eleitores, e a Escola Ivete Lourdes Arenhart, com 6.616 eleitores. Segundo o TRE, não houve ocorrências técnicas nos locais de votação. Apenas duas urnas foram substituídas antes do início da eleição. Também foram registradas 6 ocorrências de crimes eleitorais, envolvendo boca de urna, derramamento de santinhos e o uso do celular na cabine de votação. Outras notícias você acompanha a qualquer momento com mais um Centro América News.
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0: Centro América são 2:33, vou começar com uma novidade.

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0: Segundo turno das eleições 2026 vai ocorrer no dia 25 de outubro, o último domingo do mês. Essa votação vai ser realizada das 8 às 17 pelo horário de Brasília, assim como aconteceu no primeiro turno, né? Além da disputa pela presidência entre Flávio Bolsonaro e Lula, chegam a ter alguns estados com o segundo turno, com a definição, além do Distrito Federal, para o seu governo. São eles o Espírito Santo, o Amazonas, Rio Grande do Norte, o Acre, o Tocantins e, como eu citei, o Distrito Federal. Tem um impasse no Rio de Janeiro, devido à desistência de um recurso do Garotinho, onde pode classificar o Douglas Ruas já como o governador nesse primeiro turno, tá? Então, a campanha começa, parece que agora na sexta-feira, e vai até o dia 23 ou 22. Eu vou pegar essa, vou captar essa informação corretamente e passo para você. Fechou?
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0: Minha amiga Joana tá perguntando se ela pode votar no segundo turno, já que ela não votou no primeiro. Pode sim, tá? Pode. O eleitor que não votou no primeiro turno pode sim votar no segundo, já que para a Justiça Eleitoral, cada turno é um novo pleito. Portanto, faltar ao primeiro não impede que você vote no segundo. Faltando 15 para as 3, boa tarde.
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0: O Grêmio João Gustavo Murilo te ama, viu? Se ligue.
1: É o Grêmio!
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0: Isso bem aos olhos da lua.
1: Por quê?
2: Porque é apaixonado.
0: Show de bola. Esse é o Fredão com João Bosco e Vinícius no seu ritmo.
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0: Olha, por seus diversos motivos, mais de 33,4 milhões de brasileiros não votaram no primeiro turno. A abstenção chegou a 21,08% do eleitorado apto, o maior percentual já registrado, disse desde de 1998. Com 99,91% das urnas apuradas, 33,428.508, muita gente, 33 milhões não compareceram para votar. Cada um com a sua razão.
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3: Muito boa tarde pra você, são 3 horas e 14 minutos.

0: Matando uma saudade com a prenda do Frank Aguiar no seu ritmo.
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0: Direto da redação com Janaína Oliveira, mais uma edição do nosso News numa tarde de segunda-feira.
3: Olá, boa tarde, Flávio Bruno, e aos ouvintes da Rádio Centro América, deixando você sempre muito bem informado nesta segunda-feira. E olha só, o segundo turno das eleições 2026 já começa a movimentar novamente a campanha eleitoral. A partir desta segunda-feira, dia 5, os candidatos que seguem na disputa pela presidência da República e pelos governos estaduais e do Distrito Federal podem retomar as atividades de campanha. A partir das 5 da tarde estão autorizados comícios, carreatas, caminhadas, distribuição de panfletos e propaganda paga na internet e em veículos impressos. O horário eleitoral no rádio e na televisão volta nesta sexta-feira, dia 9, e segue até o dia 23 de outubro. No rádio, os programas serão exibidos às 7 da manhã e ao meio-dia. Já na televisão, à 1 da tarde e às 8:30 da noite. As atividades de rua serão encerradas gradualmente nos dias que antecedem a votação. O segundo turno será realizado no dia 25 de outubro. Essas e outras informações você segue acompanhando em nossa programação no Centro América News.
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0: 3:29.
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0: 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Eu tô falando do rodízio do ditado. Com direito a um acompanhante. Participa. Nome completo, telefone e responde qual das mais de 40 opções lá do rodízio do ditado você escolheria. Manda ver. 3:29:30, virou agora 3:30, boa tarde.
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Sorriso Maroto com Ferrugem e Benzadeus. Até o amor morrer. Perdas e danos. 3:39.

0: foi um show de final de ano do Roberto Carlos, com a convidada Marisa Monte, Amor, I Love You. 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
0: Olha, essa foi a última chamada para você participar. Sabe por quê? Porque se você for o grande contemplado, você vai ter que dar um pulinho aqui na rádio,

0: Zezé de Camargo e Luciano, Sonho de Amor no seu ritmo.
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0: Hit do dia fica por conta de Paulo Pires, com a participação do Hungria. O nome da música, Assunto.

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4: Centro América, são 4:04. Boa tarde.
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6: Quando que leva o nosso curso aqui, ó?

0: Guilherme de Eduardo, você virou saudade do seu ritmo. Guilherme Benuto com o Panda. Teve Paulo Pires de Hungria lá no Hit do Dia, Michel Teló e o Léo Santana.
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0: 4:16.
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0: Vamos lá, o sorteio. Será que foi você? Você vai ao rodízio do ditado com mais de 40 opções deliciosas. Mandou teu nome e telefone, participou e respondeu. Qual das 40 opções do rodízio você escolheria? E o que você respondeu? Olha, quem se deu bem foi a minha amiga Maria Angélica Costa da Silva. Telefone final 77. Parabéns, Maria. Tem que passar na emissora, tá? Traz aqui um documento com foto até às 17:55. Senão não vai dar tempo. Fechou? Agradecer a todos que ligaram, participaram, mandaram ver, mas não se desespere. Já já tem mais.
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0: 4:19.

0: minha amiga Adriele Tiburcio disse que vai soltar fogos o dia que ela ganhar na promoção. Dias melhores virão, Adriele. Relaxa. Já já vou comentar mais uma, tá? Só pra você se dar bem. Não tenho hora pra voltar. O nome da música? Teve Ted Swims, Yasmin Santos com Raça Negra. E já já tem muito mais. Aí eu vou falar sim, de promoção. Quem sabe você não se dá bem?
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0: Vamos a mais uma edição do nosso News direto da redação com a Janaína Oliveira. Janaína, boa tarde.
2: De volta, Flávio Bruno, trazendo mais notícias para você e também para quem tá em casa ficar sempre muito bem informado aqui na Rádio Centro América. Olha, Sorriso deu início nesta segunda-feira à Semana Provida 2026. Com o tema Dizer Sim à Vida, a programação reúne atividades voltadas à valorização da vida, ao cuidado e ao fortalecimento dos vínculos familiares e comunitários. As ações continuam ao longo de toda a semana. Nesta terça-feira, às 18h, o Auditório Farroupilha recebe o curso É Possível, Apesar de Tudo, Dizer Sim à Vida, com o especialista em logoterapia Luiz Henrique Paulino Carmelo. A programação também terá atividades com entidades sociais, além de palestras em escolas e uma ação especial voltada à terceira idade. O encerramento será no sábado, dia 10, às 19h, no Auditório Farroupilha, com a apresentação da Orquestra Trio Solis. A Semana Provida é promovida pela Prefeitura de Sorriso por meio da Secretaria Municipal da Mulher e da Família. Essas e outras notícias você segue acompanhando em nossa programação no Centro América News.
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0: 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Vamos concorrer? Eu tenho um par de ingressos. Eu tenho ingressos femininos para essa super festa. Meninas, é com vocês. 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Leva um documento e eu faturei na Centro América.
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0: Boa tarde, 4h32.
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0: Daqui a pouquinho às 6 tem o meu amigo Barbaridade Tchê, Luiz Lodi e o Bolicho. Por enquanto você fica no seu ritmo.

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0: Já já tem muito mais. Não sai não, eu volto já.
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0: Vou fazer mais uma chapa.
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6: Olá, eu sou Paulo Vaz e está começando mais uma edição do Sucesso que você não esquece.
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6: Malandragem é uma composição de Roberto Frejá e Cazuza, feita para Ângela Rorô gravar. A cantora, porém, já havia fechado o repertório de seu disco e disse que a letra não tinha nada a ver com ela.
8: Frejá, a música é um barato, tua guitarra sempre excelente, genial. Mas que letra é essa? Quem sabe eu sou ainda uma garotinha com meias 3/4, esperando o ônibus da escola, sozinha, rezando baixo. Eu não vou gravar isso.
6: 6 anos depois, a música caiu no colo da Menina Má, de meias 3/4, que rezava baixo. A faixa entrou para seu terceiro disco, intitulado Cássia Eller, que vendeu 160 mil cópias, consagrando-a como um ícone do rock brasileiro na década de 90.
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0: Malandragem teve três grandes momentos de estouro. Primeiro, quando foi lançada em 94 e depois nas versões ao vivo gravadas em 1996 e 2001. Cássia foi listada em 2012 pela revista Rolling Stone Brasil como uma das maiores vozes da música brasileira. Para ser preciso, a 18ª melhor voz. E é, sem dúvidas, uma voz inesquecível e incomparável na música brasileira. E essa foi mais uma edição do Sucesso que Você Não Esquece. Até a próxima. Bye, bye.
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2: O seu ritmo vai ficando por aqui, voltando amanhã a partir das 2 da tarde. Já já tem resultado de promoção. Já já eu trago para você o hit da semana. Já já eu venho com o batidão. Não sai daí não.
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2: 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Vai curtir um super show dia 9. O Shea aqui agora. Ditado popular. Vai rolar PH e Michel ao vivo. O cantor André Piovesan com a banda, é claro. Além da participação do DJ Dai Araújo de Sinop. Mandou aqui, pessoal, participou, já foi, Juliana Alcântara, final do telefone dela, 44, olha que chique, Juliana Alcântara, você pode ir direto no ditado, leva um documento, tá bom? Parabéns, quero agradecer a todos que ligaram e participaram, fica triste não, rola muito mais.
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2: Tá no ar o Batidão Sertanejo até às 6 da tarde, mas eu incluo dentro do batidão o hit da semana.
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2: João Gustavo e Murilo, postinho de gasolina, em várias edições.
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2: Tá no ar pra você o Batidão Sertanejo até às 6 da tarde. E vamos começar, são 5 horas e 5 minutos. Logo mais às 6 tem Luiz Lodi e o Bolicho. E a gente começa bem, tá?

0: o trio Parada Dura. Foi só pra começar, teve Felipe Falcão, teve o Teodoro Sampaio, Mulher Chorona, só clássico, muita coisa boa.
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3: Centro América, são 5:15. Boa tarde.

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0: é o rei do gado, Sérgio Reis. Teve Christian e Ralph, a morte do Carreiro e a primeira com Tião, Carreiro e Pardinho. Remediado. 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
0: Vamos a mais uma edição da voz da Janaína Oliveira, direto da redação. Janaína, com você.
3: De volta, Flávio Bruno, trazendo mais notícias para deixar você sempre muito bem informado aqui na Rádio Centro América. Olha, quem não votou no primeiro turno das eleições 2026 ainda tem prazo para justificar a ausência à Justiça Eleitoral. Como a votação foi realizada neste domingo, dia 4, o eleitor tem até o dia 3 de dezembro para apresentar a justificativa. Em alguns casos, é necessário apresentar documentos que comprovem a motivação da ausência. O procedimento pode ser feito pelo aplicativo e-título, pelo autoatendimento eleitoral, no site da Justiça Eleitoral ou por meio do requerimento de justificativa eleitoral. E atenção, quem também não comparecer ao segundo turno deverá fazer uma nova justificativa. Cada turno é considerado separadamente. Quem não vota, não justifica e não regulariza a situação fica sujeito à multa e pode ter pendências com a Justiça Eleitoral. A ausência em 3 eleições consecutivas, sem regularização, também pode levar ao cancelamento do título. Essas e outras notícias você segue acompanhando em nossa programação no Centro América News.
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0: Nublado, sensação térmica de 28 graus, a temperatura no momento 25, a umidade relativa do ar em 80%, ventos a 3 quilômetros. 10% de chances de chuva.
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0: 5:28.
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0: Love Mahoney. Pra me consolar. Chorão apaixonado.
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0: Evelio e Léo, Jeitão Caipira, Paulo Cruz e Zé Eduardo com Pé de Manga. E lá em cima, Daniel, Mala Amarela. Participação do pai dele, né? José Camilo. Tudo isso no Batidão.
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3: 5:48, boa tarde.

0: Recorrei Paraná, em algum lugar do passado. Faltando 5 para as 6, às 6 tem ele, Luiz Lodi e o Bolicho da 89.
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0: John Mineri Marciano. A saideira.
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0: Deviante Chico Rei Paraná, em algum lugar do passado. A primeira Chitãozinho Chororó, Pombinha Branca. Muito obrigado pela companhia. Desejo a você uma ótima, uma excelente semana. Já já, Luiz Lodi e o Bolicho da 89. Obrigado pela sua participação. Fiquem todos com Deus. Até amanhã, se Deus quiser, e Ele há de querer.
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0: Tu sabe quem vem vindo aí, tchê?
1: Quem?
0: É o Lorde.
1: Mas ah.
2: Roliço de faceiro, tchê. Segunda-feira, 5 de outubro, dele que dele, bote que bote, mês de outubro. Esse mês vai ser curto, hein, gente? É o mês mais curto do ano. Ou mais longo, né, tchê? 18h01, Bolício 89, Luiz Lorde, temos se apresentando pro serviço. Pra te dizer boa tarde, buenas, buenas pra quem é do buenas, boa tarde pra quem é da tarde. Estamos de volta, eu mesmo, Luiz Lorde, o mesmo de ontem, é, este que ficou contigo até as 13 horas, o mesmo de ontem, de hoje e de sempre ao teu lado. Calmo, tranquilos, nada me tira da calmaria, mais calmo que chá de maçanilha, tchê. Vamos que vamos, dele que dele, pra alegria de muitos, desespero de alguns, estamos chegando com o teu boliche, meu compadre.

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2: Mas, homem de Deus, eu tava ansioso pra poder falar contigo, meu compadre e minha comadre. Primeiro te dar um abraço carinhoso pra nós começar a nossa semana. Dizer que Deus há de trazer o melhor para nós. E eu quero convidar você para parar e cantar comigo durante 3 minutos e 19 segundos. Pedir ao vento que dê uma volta no universo. Pedir ao vento que esclareça as pessoas. Pedir ao vento trazer o nosso acalento, a nossa união, a nossa paz. Os Monarcas!

0: meio bicho, meio gente, meio sangue, hoje eu vou me travar, hoje eu vou me bolhar, hoje eu vou me bandear com a bandeira do Rio Grande, tchê. Diabo Campeiro, música do Elton Saldanha, bandeira do Rio Grande, participação do Luiz Cláudio, quando ainda no Baita Baile. Hoje o Luiz Cláudio é Tchê Garotos. É, Os Serranos, na voz do Kiko, Tordilho Negro, música do Teixeirinha, e música do Edson Gaúcho, na voz dos Monarcas, do Ivan, O Vento no Bolicho da 89. Bueno, meu compadre, começamos a nossa semana, que seja a semana abençoada, que seja um mês abençoado, um mês de mudanças. Aquele regime, tô falando do regime que você prometeu, dia 1º de janeiro você prometeu fazer um regime, coisa e tal, não ia mais beber, não ia mais brigar com ninguém, não ia mais brigar por causa de futebol, por causa de política, ia caminhar todo dia de manhã cedo. Eu nem me lembro o que que eu fiz dia 1º de janeiro, Mati. Bueno, tu só se lembra que então o nosso bolicho vai até as 21 horas, trazendo a essência musical do nosso Rio Grande amado. Seja bem-vindo à nossa colmeia musical, tchê. Bah, que romantismo. Vamos que vamos. Cadê o nosso ataque?
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0: 18 horas e 15 minutos.
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0: Bagualismo do Rio Grande. O Bagualismo do Rio Grande na voz de Flaubiano, Flaubiano Lima e Carlos Joel, estradando uma saudade. Isso é de marcar a paleta, né, meu compadre? É, meu compadre, 18 horas e 22 minutos. O nosso boliche de 89, seja bem-vindo. O nosso mate de hoje, a nossa cantiga. Até as 21 horas? Até as 21 horas nós vamos mais ou menos assim, ó. Ô, saudade, hein?
1: É bem assim, gaita querida. Isso mesmo, meu violão.
0: Luiz Cláudio.
1: É com vocês dois.
0: Música do imortal rei do disco, gaita e violão, assim vai-se embora.

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CTG no Bolicho, toda quarta-feira, a partir das 15h30, o CTG Recordando os Pagos realiza aulas de declamação. Uma atividade, uma oportunidade para quem deseja aprender a falar em público, interpretar textos e desenvolver a arte da declamação dentro das tradições gaúchas. Estamos de portas abertas, tchê. 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

0: Opa, 18h39. Vamos chamar, né, gente? Vamos chamar que nós estamos precisando, Batendo Água. É, música do Luiz Marenco e do Gujo Teixeira, na voz do Marenco, batendo. O Marenco, inclusive, concorreu a deputado pelo Rio Grande do Sul, o Marenco. É, pelo que eu sei, assim, de artista, o Marenco e o César Oliveira, os dois concorreram e o Marenco não foi reeleito e o César Oliveira não conseguiu também. Inclusive, aposentamos uns quantos dessa vez, né, tchê? Aposentamos. Baitaca Cordiona Velha, o que não tá aposentado aqui é o abraço no bolicho. Este de jeito nenhum, né, tchê? Compadre Toninho da Soca, a dona Julita, boa noite. Compadre Edmilson Surde, aí no Surde do Jardim Alvorada, família Surde, dona Lucinei, boa noite, um abraço do bolicho. Compadre Macuca, dona Alessandra, boa noite. O Milton Geller, o homem da bandinha, boa noite, secretário. Ah, não é secretário, ele é ministro, né, tchê? Ministro do interior e do exterior também, tchê. Um abraço, Geller. O corintiano lá do Presidente Prudente, meu compadre Estevão Calvo Filho, boa noite. Um abraço também pra família Farina, seu Elídio, a Kelly Farina, que é a esposa do meu compadre Estevão, boa noite. O Moura, a dona Elaine, boa noite. Jairzinho do Trânsito, hoje temos com a audiência afiada, tio, Jairzinho do Trânsito. Boa noite, Jair, como é que tu tá, meu compadre? Tudo certo por ali? Lá em Palmital, no Paraná, a Júlia e o Jefferson. Quem é a Júlia, Lodi? A Júlia é filha do Claudir Von Dentes e da dona e da tia Lara, que estão morando lá em Blumenau. O Claudir Von Dentes foi diretor por muito tempo aqui do IFMT, agora está lá pelos pagos de Blumenau, segundo a minha última localização aqui. Um abraço do tamanho do Rio Grande. Temos também o Valdecir de Rossi, o famoso Taquara, lá de Abelardo Luz. De Abelardo Luz e Puaçu para o mundo. Um abraço. Estendendo um abraço para Camila, para Ana, a Camila e a Ana Giacomelli, também a doutora Tatiana e a doutora Patrícia de Rossi. Boa noite. Tamo junto no bolicho, tio Lodi. Temos agarrado no bolicho. Não largamos de mão de jeito nenhum, tio. Mas, homem de Deus. Ô Nilson da Ferramentas, que anda quieto, teu Corinthians, hein, Nilson? Como é que tá, compadre? Tudo bem por aí? Um abraço pra Viviane, pro João, pro Antônio. Vamos que vamos, doutor Elcio Rodrigues, a dona Cibele, boa noite. A Devanira Neguinha, irmã do Negão Gaiteiro, lá no Marwriter. O esposo Claudemir Gomes, boa noite. Família Pereirão, alô Vanderlei de Freitas, Chácara do Pereirão, boa noite, Dário. Dele, meu compadre, bote. Roberto Arrocha Souza do Industrial, boa noite. Martim do Jardim Primavera, boa noite. Tomando mate comigo, minha comadre Margarete Baú do Sinop, boa noite. Maria Angélica Costa da Silva do Novo Horizonte, boa noite. E assim nós vamos tocar agora, assim, ó, vamos lá.
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0: Aí tu pede música de qualidade tipo esta aqui, meu compadre, velho.
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3: 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Mais da metade desse volume teve origem em Mato Grosso.
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0: Pode, boa noite. Boa noite, tô aqui ouvindo o seu programa. Aí eu tava lembrando dos tempos lá que eu morava na fazenda, que eu ia a cavalo nos bailão, amanhecia o dia, cara. Era muito top. Aí eu queria que você tocasse aí Adeus Mariana, o Gaúcho da Fronteira, né? E se você puder tocar para nós, oferecer aí a todos que estão ouvindo, ao pessoal do condomínio São Bento, ao Jerry, que é o meu vizinho de chácara, junto com o Jôcio da Renascença, ao Jairo, a todo o pessoal da Renascença e a todos que moram aí nos sítios, nas comunidades aí, que está sempre ligado no seu programa. Programa aí que faz a gente lembrar a juventude da gente, né? É muito, muito bom. Então, Lodi, põe essa música aí pra nós.
1: Um abraço, meu compadre Golmini. Se eu soubesse, eu não tinha casado com essa tal de Mariana, viu, Tia?

0: pro meu compadre Dilmar Fonseca na... na retaguarda do boliche. Compadre Virso da Fazenda Maravilha, boa noite, boa noite, boa noite. Wilson Gebhardt. Dilmar Fonseca, zaino requeimado.
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6: Quando a produção cresce e novos mercados se abrem, o reflexo também aparece na geração de empregos. 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
2: o sucesso é mais bagote. Alberi de Melo. Vida de Costeira é o nome da marca, tchê. 19:06. Diretamente da imensa e bela Criciúmal para o mundo. Assim, ó.
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0: Nesta vida de costeiro, às vezes tá mal e às vezes tá pior, né? Mais ou menos assim ali da campeira. Vida de costeiro retrata nesta canção Albirido Santos, que é lá do Criciúmal. Criciúmal é quase divisa com a Argentina, por onde passa o famoso chibo. Você sabe o que é chibo? Chibo, digamos assim, é a compra não legalizada, tanto do lado de cá como pro lado de lá. Então vamos fazer um chibo, pego farinha pro lado de cá e levo e trago o vinho do lado de lá. E assim nós vamos, né, tia? Só a guarda costeira que tem que ficar longe de nós. Oi, galetinha, coisa boa. Vinagre da Fazenda Mazardo, boa noite, Vinagre, velho. Como é que tu tá por aí, tia? A Neca, a Reinalva, a Nalva, que Neca, Lote. A Nalva e o Neco, lá no Vila Real, no Sinop. Boa noite, boa noite, boa noite.
1: Eita, Lode, essa música é linda, hein?
0: A história dos passarinhos é muito bonita.
1: É, eu não pedi ela, mas ela é linda. Eu amo essa música, Lode. Uhum. Um abraço aqui do Neck da Nalva. Deus abençoe sua semana, nossa semana, que seja produtiva. Manda pra nós um bugio hoje, Lode.
0: Mando.
1: Vou deixar a sua escolha. Um abraço aqui do Neck da Nalva.
0: Esse aqui, ó.

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9: Sandro Oliveira,
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10: Que? Assumiu o que? Que não é meu, rapaz? Sai daqui, pia.
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0: Posso te chamar de papai?
1: Pare, guri. Tu tá iludido. Sai daqui, vai, vai lá.
0: A mamãe falou que eu sou tua cara.
1: Você é minha cara.

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1: 19:26, tá na hora de tu assumir, viu, tchê? Não, mas assumiu o filho, os filhos parramados por aí. Sandro Oliveira no Tchê Louco da Vida, assuma teu filho. Vamos que vamos, dele que dele, um abraço vai, um abraço vem. E o meu compadre José e a minha comadre Sônia recebe o nosso abraço também. Boa noite, boa noite, boa noite, boa noite, boa noite. Lode hoje especialmente para o pai Pedro, lá de Cascavel, do Paraná. José Mendes para Pedro, Pedro para. O pai Pedro é pai do meu compadre José, é isso? Tá lá em Cascavel escutando o bolicho. Bueno por demais, terra bueno, uma barbaridade, um abraço especial lá para a cidade de Cascavel, a capital do norte do Paraná, né, tchê? Seu Pedro veio. Um abraço cunhudo do Bolício 89. Compadre José, comadre Sônia. Boa noite, boa noite, boa noite pro meu compadre Doraci, pra dona Elizabeth. Boa noite, boa noite, boa noite, boa noite, boa noite. Vamos que vamos, para Pedro, tá na lista, tá na hora? Pode ser agora? Então vamos lá, tchê. A original, hein?

0: bueno. Sempre America, orario do nono e dos nene, e dos bambino também. Tudo é buona gente, ma pio.
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2: 19:36. A primeira é assim, ó. Nós vamos fazer uma correção aqui no bolicho. Eu acertei a música para Pedro. Acertei muito bem, Lorde. Acertou a música para Pedro. Acertei o nome de quem pediu a música. Também acertei o nome de quem pediu a música. Foi o seu José e a dona Sônia. Acertei o nome do homenageado à música também, pelo seu Pedro. E acertei o nome da cidade lá em Cascavel, né? Acertei o nome do estado também. Só não acertei a região. Cascavel não fica no norte, ele fica no oeste paranaense, tchê. Mas que barbaridade, né, gente? Quase trocamos de estado. Era muito pesada a cidade, né, tchê? Muito obrigado, meu compadre Sérgio Becker do Jardim Itália. Boa noite, boa noite, boa noite, boa noite, boa noite, boa noite. Everton Baggio, esse eu acerto o nome. Tocou, tu pode me dar uma mão hoje, não? Boa noite, boa noite, boa noite, boa noite. 89,3 de puro sentimento, pátria e coração. E eu ouvi falar que o toco é penteado do lado esquerdo pra dançar um bugio, ó.

0: Así va, che. Um bugio velho botado, 19h41. E o meu compadre Luiz Fernando do Jardim Itália, quer ouvir o Baitaca cantando.
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0: E pra cantar o Brasil inteiro, venho do fundo da grota, tchê. Um abraço aí pro Jardim Itália. Tamo junto, meu compadre Luiz Fernando. Pra quem não sabe ainda, só vai no compasso, vai no embalo, vamos embora. Depois tem José Carlos Machado.

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desse tipo. Música, música monarca, não, música da Berenice Zambuja, chama Rita Galponeira na voz do Regis Marques, Grupo Rodeio. 19:54 no teu boliche 89. Comecei, bem, enfim, começamos a semana, né, compadre, meu compadre? Estamos aí na última rodada musical da segunda hora. Em seguida tem Fábio Duzac, tem Garotos de Ouro. Aí a gente pula o horário para botar as bandinhas no ar para fazer você dançar. Mas antes de você dançar, nós vamos ter que arrastar a enxada. Concorda comigo? Fio 28. Tu lembra dessa? Arrasta a enxada, meu compadre. Fazer um calo na mão, né, tia?